The Cardigans com My Favorite Game. Tivemos também The Who, Won't Get Fooled Again. A roqueteria segue agora na 107.9 com Hey Joe, do Jimi Hendrix.

Essa que você ouviu foi Fluorescent Adolescent, dos Arctic Monkeys. E tivemos também, abrindo a sequência, Jimi Hendrix com Hey Joe. Seguimos agora a roqueteria aqui na FM 107.9 com Janis Joplin, Cry Baby.

Esses foram Motorhead e as Girls Cool com Please Don't Touch do Johnny Kidd. Antes ouvimos Janis Joplin aqui na Universitária FM com Cry Baby. Agora a gente escuta um pedido da Thay Pinheiro. Um beijo, meu amor. Bora curtir uma do Weezer, Pink Triangle.

0: The Birds com So You Want to Be a Rock and Roll Star. E tivemos também Pink Triangle do Weezer. Você tá na Roqueteria, o seu programa de rock das noites de sábado, aqui na Universitária FM 107.9.
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2: 9:26.
0: Vamos dando sequência na roqueteria aqui na FM 107.9, agora com David Bowie. Essa é acompanhada pela Orquestra Sinfônica da BBC. Life on Mars.

Você acabou de ouvir a banda Elástica com Walking Up. E ouvimos também Life on Mars, do David Bowie. Aqui na 107.9, a roqueteria saiu com os Rolling Stones e Mary Clayton. Gimme Shelter.

Nirvana chegou aqui na Universitária FM 107.9 com Heart-Shaped Box. Teve também The Sugar Cubes. Essa é uma banda islandesa de rock alternativo que contava com a Björk na formação. E você ouviu Deus. Tivemos ainda os Rolling Stones e Mary Clayton abrindo aí a sequência com Gimme Shelter. A gente saiu com as Shangri-Las agora na roqueteria. Bora de Dressed in Black.

0: Você ouviu Melancholy Man, um prog rock dos Moody Blues. Essa foi pedido da Maria Tamires, que tá na escuta lá do bairro Cigana, na Calcaia. Tamo junto, Tami. Rolou ainda as Shangri-Las Dressed in Black. E é com esses sons que a gente vai encerrando a roqueteria de hoje aqui na Universitária FM 107.9. Uma ótima noite para você que nos acompanhou nessa jornada pelo rock desde os clássicos dos anos 50 até os hits do século 21. E você já sabe, se não sabe, vai ficar sabendo agora, que dá para escutar todas as edições do programa pela internet. Basta acessar radiouniversitariafm.com.br/podcasts que a roqueteria tá lá. Manda também sua sugestão de música para o WhatsApp da Universitária. Anota aí. 85-3366-7474. É isso! Na coordenação, a gente conta com Thaís Aragão e eu sou Pedro Gabriel, na apresentação e seleção musical. Nosso próximo encontro está marcado para o sábado que vem, sempre a partir das 8 da noite, logo depois do Frequência Beatles. Agradeço muito a sua escuta e você fica agora com a Thaís. Muita música clássica até a meia-noite, aqui na Universitária FM 107.9. Até mais!
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0: 9h58.
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2: Boa noite, ouvintes. Eu sou Thaís Aragão e este é o seu programa de música de concerto. Até a meia-noite farei companhia a você que sintoniza para escutar nossa seleção de música clássica. Hoje teremos uma edição temática especial com mais um grande nome do repertório, Wolfgang Amadeus Mozart. Deste, que é um dos maiores nomes do classicismo vienense, vamos ouvir a famosa serenata Eine kleine Nachtmusik, que por muito tempo fez parte da abertura do programa. Também teremos seu concerto para harpa, flauta e orquestra em Dó maior, K-299, cujo andantino é hoje um dos movimentos mais queridos pela audiência de Mozart. Em seguida, escutaremos Maria João Pires tocar a La Turca, a sonata para o piano número 11 do austríaco. E para fechar nossa noite com Mozart, teremos a sinfonia número 40 do compositor. Vamos às obras. Wolfgang Amadeus Mozart estava trabalhando na sua ópera Dom Giovanni quando escreveu Eine kleine Nachtmusik, em português, uma pequena serenata. Até hoje não se sabe muito sobre esta, que se tornou uma das obras clássicas mais conhecidas do repertório de concerto ocidental. Mas era comum que os compositores recebessem encomendas e criassem algo novo para pequenos conjuntos de câmara, a fim de entreter a nobreza em seus eventos sociais. Isso não significava necessariamente que a execução dessas serenatas acontecesse à noite ou no interior de algum edifício, já que elas também eram bastante apreciadas em parques e jardins de Viena, no fim do século XVIII. Foi naquele momento e lugar que Mozart escreveu Eine kleine Nachtmusik, a 13ª de suas serenatas, editada apenas postumamente. Alegre e melodiosa, a obra foi composta apenas para cordas, dois violinos, viola, violoncelo e contrabaixo. Nenhum instrumento de sopro, o que era até incomum para uma serenata de Mozart. Vamos agora à sua popular Eine kleine Nachtmusik, um ícone do período do classicismo. Seus quatro movimentos duram aproximadamente 17 minutos e serão interpretados aqui pela Orquestra Filarmônica de Berlim, sob a regência do maestro Herbert von Karajan.

A Universitária FM apresentou a serenata número 13 em sol maior para orquestra e cordas K525 de Mozart. A interpretação foi da Filarmônica de Berlim, com regência de Herbert von Karajan. Concerto para flauta, harpa e orquestra de Wolfgang Amadeus Mozart foi escrito em 1778 em Paris, onde o compositor passou uma curta temporada de 6 meses e onde também perdeu sua mãe. Mozart tinha ido à capital francesa em busca de melhores perspectivas do que pensava encontrar em sua terra natal, Salzburg, na Áustria. O concerto para flauta, harpa e orquestra é um dos poucos concertos de sua autoria para 2 instrumentos e a única peça que ele escreveu para a harpa, um instrumento que ainda estava sendo desenvolvido naquela época. O que explica o duo, até então improvável, entre flauta e harpa, foi que a obra tinha sido encomendada por um duque que era flautista amador e que tinha uma filha que tocava harpa. Aquele piano depenado, como alguns diziam, no fim do século XVIII. Apesar de ser hoje uma obra muito popular, o concerto de Mozart para flauta, harpa e orquestra sequer foi pago pelo duque. A obra tem 3 movimentos, um rápido, um lento e outro rápido, sendo o último um rondó. Com uma duração de cerca de 27 minutos, a interpretação que ouviremos hoje é da Capela Istropolitana, regida pelo maestro Richard Edlinger. Uma ótima audição!

A Universitária FM apresentou o concerto para flauta, harpa e orquestra de Wolfgang Amadeus Mozart. A interpretação foi da Capela Istropolitana, Orquestra de Câmara da cidade eslovaca de Bratislava, com Iiri Valek à flauta e Hanna Müller-Hová à harpa. O maestro regente foi Richard Edlinger. Sonata para piano número 11 de Mozart, mais conhecida como Ala Turca, é uma obra instrumental com três movimentos. O primeiro tem um andamento gracioso de caminhada e é o mais longo. Nele, Mozart apresenta o tema em Lá maior e começa a desenvolver suas variações, trabalhando a melodia, o ritmo, a harmonia e o contraponto. O segundo é um minueto e trio, feito com ritmo de dança. E o último movimento é aquele que é mais conhecido como Marcha Turca, uma das obras para piano mais populares de Mozart. A inspiração é do som das bandas militares otomanas, que estavam na moda na Áustria naquele fim de século XVIII, e que também são uma das primeiras formações de banda marcial. Nos próximos 24 minutos, escutaremos a pianista portuguesa Maria João Pires tocar a sonata para piano número 11 de Mozart, Ala Turca. Boa audição!

Com a interpretação da pianista portuguesa Maria João Pires, a Universitária FM apresentou a sonata para piano número 11 de Mozart, Ala Turca. O verão de 1788 foi extremamente produtivo para Mozart. Em um período de poucas semanas, ele compôs as sinfonias 39, 40 e 41. Hoje, ouviremos a sinfonia número 40, que é uma das únicas duas sinfonias que o compositor de Salzburg escreveu em tom menor, sendo que a de número 40 é conhecido como a Grande Sinfonia em Sol Menor, para não confundir com a pequena, a de número 25, que tem a mesma tonalidade. A Sinfonia número 40 de Mozart é uma obra de sua fase mais madura como compositor e que exemplifica bem como as sinfonias eram estruturadas no classicismo vienense. Os movimentos são quatro: rápido, lento, minueto e rápido. Mas Mozart retrabalhou a peça para incluir clarinetes, o que foi uma novidade na sinfonia clássica. Novidade que Beethoven ajudou a consolidar depois. Aliás, os manuscritos dessa partitura de Mozart chegaram a pertencer ao compositor Johannes Brahms, um expoente do romantismo e um dos três Bs maiúsculos da música de concerto alemã, junto com Bach e Beethoven. Os compositores românticos foram muito influenciados pela Sinfonia número 40 de Mozart. Mesmo sendo leve e graciosa, como é tão característico da obra de Mozart, esta se inicia um tanto sombria e traz o detalhe de começar apresentando o acompanhamento e não o tema principal. Rachmaninoff e Mendelssohn fizeram suas releituras dessa técnica. Já Beethoven tinha alguns compassos da Sinfonia número 40 de Mozart anotados em folhas encontradas entre os manuscritos da sua Quinta Sinfonia. Franz Schubert também passou para o papel o terceiro movimento da Grande Sinfonia em Sol Menor de Mozart e alguns percebem sua evocação no minueto da Quinta de Schubert. Enfim, o que vamos ouvir agora é uma obra que ecoou bastante nas décadas seguintes à sua criação e que segue ressoando em nossa cultura musical. Na próxima meia hora, ouviremos a Sinfonia número 40 de Wolfgang Amadeus Mozart, na interpretação da Orquestra Filarmônica de Viena. Na regência, teremos o maestro, compositor e pianista Leonard Bernstein. Uma ótima audição!

A Universitária FM apresentou a Sinfonia número 40 em Sol Menor de Mozart. A interpretação foi da Orquestra Filarmônica de Viena, regida pelo maestro, compositor e pianista Leonard Bernstein. O Música Erudita de hoje vai ficando por aqui. Eu, Thaís Aragão, contei com Germán Graz no apoio de produção e com Fernando Maia na captação de áudio. Nos encontramos novamente amanhã, às 22 horas, aqui na Universitária FM 107,9 ou na nossa transmissão online pelo site radiouniversitariafm.com.br. Boa noite e obrigada pela companhia.

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1: Onze cinquenta e quatro.
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3: No programa de hoje vamos ouvir Hazel Smith, Arnaldo Antunes, Colin Nan Carroll e Jacob Tervelius.

0: Hazel Smith é uma poeta inglesa experimental e performática, artista multimídia e música. Além de sua carreira artística, ela é conhecida por sua pesquisa baseada na prática. Ela publicou algumas coleções de poesia, vários trabalhos sonoros e multimídia. Ela é professora da Western Sydney University, na Austrália. Como a sua mãe, Etta Coyne, que foi professora de violino, Smith seguiu seus passos como violinista e professora de violino nas décadas de 1970 e 1980. Em Londres, ela tocou com um grupo de música experimental, Lises, onde tocava violino. Depois de concluir um doutorado em literatura americana, Smith se mudou para a Austrália, onde começou a escrever poesia experimental e trabalhou com poesia sonora. Também atuou na literatura eletrônica e em trabalhos multimídia. Vamos ouvir de Hazel Smith um fragmento do seu poema Poet Without Language.
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2: land,
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2: lies.
3: Within, within.
2: No, wedded to words.
3: Wedded
2: white man's words. Angst. White
3: land.
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3: Godless gaze. Sound token rights terror. Away Tim system betrayed.
2: Hosted
3: mind sound.
2: Primacy, privacy, man, mind,
3: mind, mind, memory, holy ghost.
2: Sound. Macrophage, man, play straight.
3: Woman,
2: within mindscape memory.
3: Which world?
2: Mood, moons, landslide.
3: Wilted world.
2: Landscape.
3: Land.
2: Pyramid. Pyramid. Paraphrase. Hold.
3: Which
2: hemisphere language is lost?
3: Loss is a language.
2: Which word?
3: Limousine.
2: How?
3: Learned language.
2: Poet.

0: lost language. Outrage.
1: Words.
0: Left luggage.
1: Words.
0: World peace gauge.
1: Words.
0: Word without. Within.
1: Wise outside. Inserts. Insists.
0: Which hunt.
1: Topic. Rises. Rebound.
0: Talk.
1: Rhythm. Recalls. Image. Persists.
0: Tropical tree.
1: Tropical tree.
0: Line lost.
1: Lifetime.
0: Leads.
1: Lost.
0: Dead life. Stop.
1: Time, time, symphony,
0: ling lang, ling lang, ling lang, ling lang,
1: poetry, ling lang, ling
0: lang,
1: ling
0: lang,
1: tempo without
0: life,
1: vitality,
0: poet without language.
2: Ouvimos agora Poet Without Language, de Hazel Smith. No ano de 2014, o selo Sesc São Paulo lançou o lindo CD O Que Há de Concreto na Canção, com arranjos de Ana Friedman e Gil Assis, para poemas de vários autores brasileiros. A pergunta que Ana e Gil fizeram para arranjar estas músicas neste CD foi pensar no que realmente existe concreto na canção, o que se procura e a sonoridade que existe em cada palavra. E, em especial, as enormes possibilidades que a poesia traz para o universo da música. Vamos ouvir, com a apresentação do grande cantor Marcelo Preto, para o poema Nome, de Arnaldo Antunes, com a música e arranjo de Ana Friedman e Gil Assis.

juntou-se ao Partido Comunista e, quando a Guerra Civil Espanhola começou, ele partiu para a Espanha para lutar contra o general Franco. Quando voltou para os Estados Unidos, descobriu que seus colegas de luta contra o ditador espanhol haviam sido banidos dos Estados Unidos por causa de suas escolhas políticas. Para escapar desse perrengue vivido por outros companheiros de esquerda, Nan Kero mudou-se para o México, onde permaneceu até sua morte. Foi no México que Nan Kero fez o trabalho pelo qual ele é conhecido nos dias de hoje. Ele já tinha escrito algumas peças nos Estados Unidos, porém essas exigiam muita competência técnica, e assim as apresentações não foram satisfatórias, devido à grande dificuldade do todo. Também no México, não conseguiu músicos capazes de apresentar os seus trabalhos. A necessidade de achar uma forma alternativa de ter suas músicas tocadas ficou grande. Através de uma sugestão que ele encontrou no livro do compositor Henry Cowell, surgiu a sua resposta: o piano mecânico. Então ele trouxe de Nova York, em 1939, uma pianola. Aquelas pianolas que a gente vê em filmes de faroeste ou filmes de terror que ficam tocando sozinhas. E esses instrumentos mecânicos tinham a habilidade de reproduzir esses moldes rítmicos tão complexos e com uma velocidade muito além do ser humano. A partir do momento em que ele conseguiu desenvolver e escrever os rolos para serem trocados nessas pianolas, Nan Kero começou uma série de estudos para piano mecânico. Escreveu mais de 50, e alguns são para várias pianolas tocadas ao mesmo tempo. Então vamos ouvir de Colin Nan Kero o estudo 41B para pianola mecânica.

O compositor holandês Jacob Tervelgius, ou como ele gosta de ser chamado, Jacob TV, se autodenomina como músico avant pop. Ele começou como músico de rock, estudou composição e música eletrônica com Luctor Pons e William Frederick Bohn no Conservatório de Groningen. A peça Lipstick para flauta, flauta alto e áudio pré-gravado foi composta para Eleonore Pameger em 1998 para um balé do coreógrafo Naum Ben Jacob. A trilha sonora é baseada em trechos de áudio pré-gravados de programas de entrevistas americanos, conversas sobre relacionamentos humanos e uma entrevista de rádio com Billie Holiday, na qual ela cita sua música favorita, Don't Explain, sobre uma mulher enganada. Lipstick tem três movimentos, rápido, lento e rápido. Então vamos ouvir Lipstick e Jacob Tervelgius. Nesta versão, com o flautista e compositor mexicano Alejandro Escuer.

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0: Ouvimos Lipstick, de Jacob Tervelius, com o flautista Alejandro Escuer. E assim chegamos ao fim de mais um programa Voz Livre Poesia Sonora. Aguardo vocês na semana que vem. Tchau!
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3: 00:23

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Boa noite, amigas e amigos ouvintes da Rádio Universitária FM. Vocês estão ouvindo agora o programa Encontro com o Jazz, que é produzido e apresentado nesta quarta-feira por mim, César Augusto Bezerra. Após ouvi-la na íntegra, você agora ouve em BG a música Just Friends. Just Friends é uma canção popular que se tornou um clássico do jazz. Sua música foi escrita em 1931 por John Klenner e com letra de Sam Lewis, aqui e agora apresentada por Sonny Rollins e Coleman Hawkes nos sax tenores, mais o piano de Paul Bley, o baixo de Henry Grimes e Roy McCarthy tocando a bateria. Com ela, o BG, estamos abrindo o programa de número 91 da Nova Era, após as modificações promovidas no programa Encontro com o Jazz. Quer dizer, o terceiro e último, estamos apresentando hoje o terceiro e último programa de uma série chamada Sonny Rollins, um gigante do jazz. No áudio, como sempre, o competentíssimo amigo José Raimundo Lustosa, que nos, a gente estava antes de começar o programa, evidentemente, né? Falando sobre futebol e ele lembrando dos áureos tempos do Fortaleza. Bem, caros ouvintes do Encontro com o Jazz, né? Completando o nosso primeiro bloco, que são cinco canções, mas já mostramos a primeira, e agora nós vamos mostrar as quatro que faltam. As duas dessas quatro são, a primeira delas, In a Sentimental Mood, que nós vamos apresentá-la com Sonny Rollins no sax tenor, e mais o Modern Jazz Quartet, com John Lewis no piano, Milt Jackson no vibrafone, Percy Heath no baixo e Kenny Clarke na bateria. Esse In a Sentimental Mood é uma composição de Duke Ellington. Ele a compôs, tal peça, né, em 1935 e a gravou com a sua orquestra no mesmo ano. A letra foi escrita por Manny Curtis no mesmo ano, né, daí no caso de 1935. O gerente de Ellington, chamado Irving Mills, concedeu a si próprio um percentual pela publicação, eu tô rindo aqui porque vigarista tá em todo canto, um percentual pela publicação da composição. E então, os créditos de sua autoria igualmente foi concedida aos três, né? Ou seja, ele, gerente, entrou de gaiato no navio. As notas iniciais nessa canção são também todas baseadas em cima das notas de abertura de uma outra belíssima canção da dupla George e Ira Gershwin, de 1926, chamada Someone to Watch Over Me. Bem, a segunda música desse primeiro bloco, né, é a canção Four. É uma composição de Miles Davis. Aqui nós vamos apresentá-la com Sonny Rollins no sax tenor, Bob Cranshaw no baixo e Mickey Hooker na bateria. Vamos ouvir as duas primeiras.

Bem, pessoal, enquanto as duas últimas canções desse primeiro bloco, a primeira delas é uma balada belíssima chamada Manhattan, que é uma canção que faz parte do Great American Songbook. A música foi composta por Richard Rogers e a letra por Lawrence Hart para uma revista musical da Broadway em 1927. Aliás, desculpe, em 1925. E nós vamos apresentá-la com Solly Hollis no sax tenor e Henry Grimes no baixo, num dueto belíssimo, belíssimo dueto. E encerrando esse nosso primeiro bloco, nós temos também um clássico do jazz, é uma composição de Thelonious Monk chamado Round Midnight. E aqui nós vamos apresentá-la com Solly Hollis no sax tenor, o Herbie Hancock, grande pianista Herbie Hancock, né? Fazendo, obviamente, que tocando piano, Ron Carter no baixo e Roy McCurdy fazendo a bateria. Vamos ouvi-las.

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1: Meia-noite 53.
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2: Bem, pessoal, eu sou César Bezerra. Nós estamos mostrando hoje no Encontro com o Jazz, né? A terceira parte e última parte, né? Dos programas com o grande tenorista Sonny Rollins. Já nesse segundo bloco, nós vamos ter quatro canções. As duas primeiras são Gertrude Bounce, que é uma composição de Rich Power. E é engraçado, né? Quem é que foi essa, a Gertrude? É, na verdade, ela nasce em 1909 e morre em 1977. Foi uma renomada pintora surrealista americana, radicada em Chicago, conhecida como a rainha dos artistas boêmios. O seu trabalho, quase sempre chamado de Bop Art, era influenciado pela cena de jazz local e apresentava paisagens oníricas, solitárias e misteriosas, caracterizadas por gatos, luas, portas e figuras femininas. E nós vamos apresentar essa Gertrude Bounce com Clifford Brown no trompete, Sonny Rollins no sax tenor, Rich Power no piano, George Morrow tocando baixo e Max Roach fazendo a bateria. A segunda canção desse segundo bloco, Love Letters, que foi também um tema belíssimo, uma balada muito bonita, né? Acho que todo mundo namorou ouvindo essa música em priscas eras. Muito bem, e aí esse Love Letters, que é uma canção composta por Victor Young, que fez a música, e Edward Heeman, que fez a letra. Isso em 1945. Que também logo se tornou um grande standard do jazz. E nós vamos mostrá-la com Sonny Rollins no sax tenor, Jimmy Hall fazendo uma guitarra elétrica bastante sonora. É muito bonita e muito, muito doce, né? Eu acho sensacional o Jimmy Hall. E mais o Bob Cranshaw no baixo e Mick Hooker fazendo a bateria. Notem, né, que essa gravação é uma gravação que os jazzistas chamam de piano-less. Ou seja, não tem piano, né? Tá lá o Sonny Rollins no sax tenor, o Jimmy Hall na guitarra elétrica, o Bob Cranshaw no baixo e Mick Hooker fazendo a bateria e não tem piano. Vamos ouvi-las.

Uma que eu acho maravilhosa, né? Que é uma composição do próprio Sonny Rollins, que é o Tenor Madness. Aqui nós vamos apresentá-la com o John Coltrane, que vai fazer o primeiro solo, que é um outro grande genial, é um tenorista genial. E o segundo solo também de sax tenor é que tá lá o Sonny Rollins, né? E depois tem o Red Garland fazendo piano, Paul Chamber fazendo baixo e filho Joe Jones a bateria. A curiosidade sobre essa gravação de Tenor Madness, né? É que, por exemplo, tirando o Sonny Rollins, né? Aí tem mais lá o John Coltrane, tem mais o Red Garland, o Paul Chamber e o filho Joe Jones, que foram todos esses quatro, né? Músicos da banda do Miles Davis, a banda de 58, 59, que fez inclusive o Kind of Blue, né? Das duas que eu tô apresentando, a segunda e última, né? É When You Wish Upon a Star, que eu acho belíssima, né? É uma balada também belíssima, que é o tema do Pinóquio, né? Essas coisas emocionam muita gente, porque coisa que tá ligada à criança sempre é assim, né? E ela não deixa, musicalmente ela é perfeita. É, essa When You Wish Upon a Star é uma canção escrita por Lig Erlein e Ned Washington para adaptação de Walt Disney de Pinóquio, o filme desenho animado de 1940. A versão original foi cantada por Cliff Edgeworth no personagem de Jim Cricket, ou seja, Cricket é grilo em inglês, né? E muito bem, e é ouvida durante os créditos de abertura e na cena final do filme Pinóquio. A canção tornou-se a música representativa da Walt Disney Company. E nós vamos ouvi-la com Sonny Rollins fazendo sax tenor, Herbie Hancock no piano, Bob Cranshaw no baixo e Mickey Hooker tocando a bateria. Vamos ouvi-las.

0: Bem, pessoal, como a gente apresentou já os dois primeiros blocos do programa de hoje, né? E tem mais os dois programas já feitos com o Sonny Rollins, né? A gente já conhece a música relativamente bem, a música do Sonny Rollins, né? Então, eu acho que é a hora de a gente falar coisas interessantes do mundo musical do Sonny Rollins, como também sobre da sua vida. Ele, engraçado, ele como músico faz uma coisa que os professores, né? Principalmente o pessoal da universidade faz muito, que são os tais anos sabáticos, né? Em que tiram a licença sem dar aula e só para estudarem temas que de alguma relevância, né? Então ele fez muito isso, ele tirava uma licença sabática e mandava bala para estudar o saxofone dele. Vamos falar sobre essa primeira licença dele. Isso em 1959. Rollins estava frustrado com o que ele concebia como sua limitação musical. Por isso, ele tirou a primeira e mais famosa de suas licenças da música. Para poupar uma vizinha grávida do som dos seus estudos rotineiros, aventurava-se até a ponte Williamsburg, em Nova York, para treinar. Ao voltar à cena musical, deu o seu álbum, o retorno, do seu álbum de retorno, o nome The Bridge, ou seja, a ponte, né? Iniciando um contrato com a gravadora RCA. A sua segunda licença, frustrado novamente, Rollins tirou nova licença para estudar yoga, meditação e filosofia oriental. Já pensou? Ele não era fácil, o Sonny Rollins não era fácil. Quando voltou em 1972, estava claro que ele havia se aproximado dos estilos de rhythm and blues, do pop e do funk. Seus conjuntos, ao longo das décadas de 70 e 80, possuíam guitarra elétrica, baixo elétrico e geralmente bateristas orientados ao pop ou ao funk. Durante esse período, Rollins tornou-se notório por seu solo de saxofone sem acompanhamento. Em 1985, lançou The Solo Album, um álbum chamado que é o álbum de solos, né? Embora muitos dos fãs considerem que esse álbum causou uma decepção comparado aos seus outros trabalhos solos anteriores. Muito bem, mas tem outra coisa que ele foi sensacional, que vamos passar a relatar agora. No dia 11 de setembro de 2001, né? No acidente lá das Torres Gêmeas, né? No atentado das Torres Gêmeas, Rollins, que morava a poucas quadras de distância do World Trade Center, ouviu o estrondo do seu desmoronamento, sendo obrigado a abandonar seu apartamento apenas com seu saxofone nas mãos, enquanto quase todos os demais moradores do prédio corriam desesperado, arriscando tudo, inclusive a vida, tentando carregar qualquer coisa que tivesse algum valor. Bem, Zé, craque, né? Quer dizer, a visão dele do que era importante na vida era inteiramente diferente. E era um bairro estritamente judeu e de comerciante, daí essa loucura tudo pelo view metal.
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2: 1:25.
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0: Bem, pessoal, eu sou César Bezerra e nós estamos apresentando hoje, né, o terceiro e último programa de uma série chamada Sonny Rollins, um gigante do jazz. Nós estamos apresentando o último programa dessa série hoje, né? E já vamos pro penúltimo bloco, que tem quatro músicas. Vamos apresentar duas primeiras. A primeira delas é Who Cares, que foi composta originalmente pelos irmãos Jorge e Ira Gershwin para um musical de 1931 na Broadway, né? Vocês notem que a maioria dessas canções, e belíssimas canções, né? Mas foram escritas não para um músico de jazz inicialmente, mas sim para canções, para musicais na Broadway e tal. E Hollywood pegou depois esses musicais todos. E os músicos de jazz também foram lá, viram que eram harmonias e melodias belíssimas e improvisaram em cima desse repertório que ganharam de graça, né? Os músicos de jazz ganharam de graça. Muito bem, então a primeira delas, que é o Who Cares, nós vamos apresentá-la com Sonny Rollins no sax tenor, comandando uma big band maravilhosa, né? É, esse disco, que é o Sonny Rollins and the Big Brass, é um álbum do saxofonista Sonny Rollins, lançado pela Veve Records. Muito bem, a segunda canção desse penúltimo bloco é For All We Know, que é uma canção de 1934, que foi composta por J. Fred Coates, com letra de Sam M. Lewis. E nós vamos apresentá-la, esse For All We Know, que também é uma balada bonita, né? Nós vamos apresentá-la com Sonny Rollins e Branford Marsalis tocando sax tenores, ambos, né? Tanto o Sonny Rollins quanto o Branford Marsalis. Lembre-se que o Branford Marsalis é o sax tenor daquela família que tem o Wynton Marsalis, o pai dele que é pianista, é uma família de músicos, né? E aí nós vamos ter os dois sax tenores de Sonny Rollins e Branford Marsalis e mais Tommy Flanagan no piano, Jerome Harris na guitarra, no baixo elétrico, é um baixo mais elétrico, reforçando aquilo que a gente falou, né? Que ele tá muito com o pé no funk. E tem mais o quê? O Jerome Harris está tocando esse baixo elétrico e o Jeff Waltz, que é um baterista também de renomada. Vamos ouvi-las.

Bem, gente, as duas últimas músicas, né, desse penúltimo bloco, que é o terceiro, né? Nós vamos apresentar There Will Never Be Another You, que é uma canção também clássica em um estande do Jay, né? Foi composta por Harry Warden, a música, no caso, e Mac Gordon fez a letra para o musical da 20th Century Fox, Iceland, de 1942. Ó, mais uma vez, né? Vocês estão vendo um tema que foi para uma revista musical da Broadway, né? Mas que foi aproveitado magnificamente pelos jazzistas, né? E nós vamos ouvi-la com Sonny Rollins no sax tenor, Don Cherry no trompete. Esse é um trompetista, Don Cherry, que depois participou já de álbuns importantes, mas de free jazz, né? Aí tem mais o Don Cherry no trompete, o Henry Grimes no baixo e Billy Higgins fazendo a bateria. E a última música desse bloco 3 é um clássico também do jazz, né? Que é o Roll High the Moon. Esse How High the Moon foi composta por Morgan Lewis, que fez a música, Nancy Hamilton fez a letra e foi criada para o musical da Broadway de 1940, Two for the Show. E aqui nós vamos apresentá-la com Sonny Rollins no sax tenor, Barney Kessel, um outro guitarrista igualmente importante, né, fazendo obviamente a guitarra, e Leroy Vinegar fazendo o baixo. Falando um pouco desse Barney Kessel, ele tem um disco importantíssimo com a Julie Londres, com a cantora de voz assim, bem quente, bem sensual, né? E o disco, que é um disco clássico do jazz, chamado Julie Is Her Name. Vamos ouvi-las.

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1: Uma e 55.
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2: Bem, pessoal, com esse belíssimo Just Friends, né, que era a música do nosso BG, a gente vai encerrar o nosso quarto bloco e o último programa, quer dizer, a parte 3 dos programas feitos com o Sonny Rollins, né, que foi o sax tenor agraciado, né, que a gente apresentou 3 programas com ele. Muito bem, é o quarto e último bloco, temos 4 canções. A primeira delas, aqui sim, uma composição feita de jazzista e para o jazz, foi escrita para músico de jazz, chamado Bencha Swing, que é uma composição de Thelonious Monk, e nós vamos mostrá-la com Thelonious Monk no piano, Sonny Rollins no sax tenor, Clark Terry no trompete, Paul Chamber no baixo e Max Roach na bateria. A segunda canção do quarto bloco é uma balada linda, essa balada é chamada My One and Only Love, que foi composta em 1953 por Guy Wood, que fez a música, Robert Mellin fez a letra. Notáveis regravações feitas por Frank Sinatra em 1953 e mais tarde, também por John Coltrane e Johnny Hartman em 1963, incluiu essa canção no repertório dos grandes estándares do jazz. Mas aqui nós vamos mostrá-la com Sonny Rollins no sax tenor, é o Herbie Hancock no piano, Bob Cranshaw no baixo e Mickey Rooker na bateria. A terceira e penúltima música, né, do nosso programa de hoje é My Reverie, que é uma adaptação de Larry Clinton sobre uma peça de Claude Debussy. E aqui nós vamos mostrá-la com Sonny Rollins no sax tenor, Red Garland, que é um pianista que tocou inclusive também no quinteto do Miles Davis, Paul Chambers, né, que é o baixista que tocou também no quinteto do Miles Davis, e Philly Joe Jones, o baterista que também tocou no quinteto famoso a partir de 58, né, do Miles Davis. E encerrando o nosso programa de hoje e essa série de programas, né, com um músico maravilhoso, né, e importante na escola do jazz todo, né, dos estilos, é chamado Now is the Time, que foi composta por quem? Por Charlie Parker, que é o famoso apelidado de Bird, né? E nada como pássaro, né, por causa dos improvisos maravilhosos. Esse Now is the Time vai ser mostrado com Sonny Rollins no sax tenor, Herbie Hancock no piano, Ron Carter no baixo e Roy McCurdy na bateria. Muito boa noite a todos e caríssimos ouvintes da Rádio Universitária, convidamos todos vocês para ouvirem nossa próxima participação no Encontro com o Jazz, em mais um programa tentando mostrar mais algumas facetas dessa música que tanto nos instiga, como também muito nos desafia e estimula. Muito boa noite a todos.

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0: 12:30.
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0: 12:59.
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Muito obrigado. Pô, eu errei a letra. Que saco. Para parar, na, né? Para aumentar a vitrola hóspede, não tem nada a ver, né? Mas ficou assim.

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1: Dez e meia.
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0: 3:58.
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1: 4 e 13.
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1: 4:24.

0: 4:30.
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0: 4:41.
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0: 5 horas.
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2: 5:31.
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1: Seis horas.
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2: Olá, eu sou Caio Mota e começamos agora mais uma edição do Acordes, com produção de Thaís Aragão e operação de áudio de José Raimundo Lustosa. Hoje, começamos com Clara Svernes. Ela interpreta Água do Vintém, de Chiquinha Gonzaga.

Mozart Terra com Braços Abertos, composição dele. Xue Fei Yang interpretou Xodó da Baiana, de Guilhermando Reis. E também tivemos Clara Werner executando Água do Vintém, de Chiquinha Gonzaga, no começo dessa edição do Acordes. Seguimos na Universitária FM com Paulo Belinati, Gente Humilde, composição de Garoto.

Astor Piazzolla com Libertango, composição dele. Manassés interpretou de Fagner violada e ainda tivemos Paulo Bellinati, de Garoto, Gente Humilde. Seguimos com Acordes, a trilha sonora para começar bem o seu dia. Agora temos Arnaldinho do Cavaco. Ele executa o popurri das músicas Feitiço da Vila e Triste Madrugada. Composições de Noel Rosa, Vadico e Jorge Costa.

Fábio Peron e Confraria do Som com a música de Fraque no Frevo, composição de Fábio. Bola 7 e seu novo trio brasileiro interpretaram Pau de Arara, de Guilde Moraes e Luiz Gonzaga. No comecinho da sequência, a gente ouviu um poporri, as músicas Feitiço da Vila e Triste Madrugada, composições de Noel Rosa, Vadico e Jorge Costa, na execução de Arnaldinho do Cavaco. Seguimos com acordes na Universitária FM. Agora temos The Bad Plus, a música Time After Time, composição de Cyndi Lauper e Robert Andrew Hyman.

Goran Bregovic, composição dele, Lullaby. Antes tivemos The Galaxy Strings, com a música Somewhere My Love. Ela é tema da personagem Lara, do filme Doutor Zhivago. E a composição é de Maurice Jarre. Tivemos também The Bad Plus, com a música Time After Time, de Cyndi Lauper e Robert Andrew Hyman. No Acordes, seguimos com Clube do Balanço, La Nave Va, de Tiquinho.

Tiberês Varg, grupo com a música Explodindo Pipoca, composição de Tiberê. Tivemos também o Clube do Balanço com La Nave Vá, de Tiquinho. Estamos no Acordes, a trilha sonora para começar bem o seu dia. Agora Rios Mazekela interpreta Grazing in the Grass, composição de Philemon.

0: Esse é o grupo Bexiga 70 com Grito de Paz de Maurício Fleury e Ben Lamar. Tivemos também o Dr. Druma com participação especial do DJ Bitschukas na música Low Light de Jorge Cláudio Souza Ramos. E no comecinho dessa última sequência do Acordes, nós ouvimos Rios Mazekela, a música Grazy in the Grass de Philemon Roux. Assim encerramos essa edição do Acordes, a trilha sonora para começar bem o seu dia. A produção foi de Thaís Aragão, na operação de áudio José Raimundo Lustosa. Eu sou Caio Mota e desejo a você um excelente dia.
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0: 7 horas.
1: Um bom dia a você, amigo ouvinte da Rádio Universitária FM. Os acordes iniciais de Maringá, composição de Jober de Carvalho, tocada pelo cavaquinho de Valdir Azevedo e seu regional, anunciam que começa mais um programa da nossa série Sempre aos Domingos. Sempre aos Domingos tem produção e apresentação de Nelson Augusto, na técnica de áudio José Raimundo Lustosa. E hoje, no Sempre aos Domingos, os sambas nas vozes de Nelson Gonçalves, Ademil de Fonseca e Zé Quete.
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1: O samba, como registro oficial, data no Brasil de 1917, quando o compositor Ernesto dos Santos, o Donga, registrou sua criação pelo telefone. De lá para cá, o samba veio se distanciando do maxixe, ritmo em voga na época, e várias denominações surgiram, vários subgêneros do samba, como samba canção, samba de breque, samba de enredo e até o samba rock. Mas hoje, especialmente, o verdadeiro samba nas vozes de Nelson Gonçalves, Ademil de Fonseca e Zé Quete.
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1: Vamos começar com Coração, samba de Jorge Castro na voz de Nelson Gonçalves. Depois a Norte Rio-Grandense, Ademil de Fonseca e O Mundo Não Se Acabou, do baiano Assis Valente. No final do bloco, o carioca Zé Quete canta de sua autoria Acender as Velas. Vamos abrir o bloco com o gaúcho Nelson Gonçalves, Coração, samba de Jorge de Castro.

Abrindo nosso programa sempre aos domingos, especial Sambas, nas vozes de Nelson Gonçalves, Ademil de Fonseca e Zequete, ouvimos com Nelson Gonçalves Coração, samba de Jorge Castro. Depois, Ademil de Fonseca interpretou o samba Choro e O Mundo Não Se Acabou, do bom baiano Assis Valente. E a última do bloco, Carioca Zequete, de sua autoria, Acender as Velas. Programa sempre aos domingos pela sua rádio Universitária FM. Já anunciando para você daqui a pouco, às 8:30, o programa do Nireis, Arquivo de Cera, Miguel Ângelo de Azevedo, nosso patrimônio histórico musical Nireis, e o seu programa Arquivo de Cera, todo domingo de 8:30 às 10 da manhã. Depois, de 10 ao meio-dia, temos o programa Brasileirinho, sempre ao vivo com músicos cearenses tocando para você. 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Voltando aqui ao sempre aos domingos, vamos ouvir mais uma vez o Metralha Nelson Gonçalves, composição de Carlos Marques, Maria da Conceição, samba de classe. Depois tem mais samba, Adeus Batucada, de Simval Silva, com a norte rio-grandense Ademil de Fonseca. E no final do bloco tem o Carioca Zequete, música dele, Hermínio Belo de Carvalho, Cicatriz. Abrindo o bloco, o samba Maria da Conceição, com Nelson Gonçalves.

Você ouviu no início do bloco, com Nelson Gonçalves, o samba Maria da Conceição, criação de Carlos Marques. Depois, o samba Choro, Adeus Batucada, de Simval Silva, com Ademil de Fonseca. E a última do bloco foi o Carioca Zequete, música dele com o conterrâneo Hermínio Belo de Carvalho, o samba Cicatriz. Programa sempre aos domingos, sambas nas vozes de Nelson Gonçalves, Ademil de Fonseca e Zequete. Mais uma vez, o metralha Nelson Gonçalves, composição de Jota Cascata, Ninguém Vai Ouvir Meus Ais. Depois, Ademil de Fonseca, Amor Sem Preconceito, samba de Candei, Paulinho da Viola. E a última do bloco, Zequete, dele, Hortêncio Rocha, Diz Que Fui Por Aí. Vamos ouvir então, Nelson Gonçalves, Ninguém Vem Ouvir Meus Ais.

0: Tivemos no início do bloco com Nelson Gonçalves, de Jota Cascata, Ninguém Vem Ouvir Meus Ais. Depois, Ademil de Fonseca interpretou Amor Sem Preconceito, samba de Candeia e Paulinho da Viola. E a última do bloco, Diz Que Fui Por Aí, de Zequete Hortêncio Rocha, na voz de Zequete. Programa sempre aos domingos, especial sambas, nas vozes de Nelson Gonçalves, Ademil de Fonseca e Zequete. Vamos a um breve intervalo, voltando logo em seguida.
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3: 7:30.
0: Já estamos de volta com o nosso programa sempre aos domingos pela sua rádio Universitária FM. Produção e apresentação de Nelson Augusto, na técnica de áudio José Raimundo Lustosa. Hoje, especial sambas, nas vozes de Ademil de Fonseca, Zequete e Nelson Gonçalves.
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0: Vamos ouvir agora Nelson Gonçalves, O Que Passou, Passou, composição dele. Depois, Ademil de Fonseca interpreta Cachorro Vira-Lata, criação de Alberto Ribeiro. No final do bloco, tem Zequete interpretando de sua autoria Madrugada. Vamos então abrir o bloco com metralha Nelson Gonçalves, de sua autoria, O Que Passou, Passou.

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Tivemos no início do bloco com Nelson Gonçalves, de sua autoria, o samba O Que Passou, Passou. Depois, de Alberto Ribeiro, Ademil de Fonseca interpretou Cachorro Vira-Lata. E a última do bloco foi o samba Madrugada, letra e música de Zequete com o Zequete. Programa sempre aos domingos pela sua rádio Universitária FM. Especial sambas nas vozes de Nelson Gonçalves, Ademil de Fonseca e Zequete. Lembramos a você que daqui a pouquinho, às 8:30, tem o programa do Unireis. 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Depois de 10 ao meio-dia tem Brasileirinho, nosso encontro dominical com o choro instrumental e cantado. 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Vamos ouvir agora Nelson Gonçalves, de Nelson Cavaquinho e Guilherme de Brito, Quando Eu Me Chamar Saudade. Depois tem o samba choro Camisa Listada, do bom baiano Assis Valente, com a norte rio-grandense Ademil de Fonseca. E no final do bloco, Zequete canta de sua autoria, Malvadeza Durão. Vamos abrir o bloco então com Nelson Gonçalves, Quando Eu Me Chamar Saudade.

No início do bloco, Nelson Gonçalves cantou pra gente Quando Eu Me Chamar Saudade, samba da dupla de bambas Nelson Cavaquinho e Guilherme de Brito. Depois, a Norte Rio-Grandense Ademil de Fonseca, composição do bom baiano Assis Valente, Camisa Listada. E a última do bloco, Malvadeza Durão, letra e música de Zequete, samba interpretado pelo Zequete. Programa sempre aos domingos, especial sambas nas vozes de Nelson Gonçalves, Ademil de Fonseca e Zequete. Mais uma vez, Nelson Gonçalves, no clássico Normalista, samba de Benedito Lacerda e Davi Nasser. Depois, Ademil de Fonseca, Comigo é Assim, do cearense Zé Menezes, com letra de Luiz Bittencourt. Na sequência tem Mascarada, samba de Zequete e Elton Medeiros, com Zequete. E a última do bloco, dueto vocal de Nelson Gonçalves com Isaura Garcia, Dona Rosa, samba de Armando Silva Júnior e Aloysio. Abrindo o bloco, Nelson Gonçalves e o samba Normalista.

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0: Você ouviu no início do bloco com Nelson Gonçalves, normalista, samba de Benedito Lacerda e Davi Nasser. Depois, Ademir de Fonseca cantou Comigo é Assim, de Zé Menezes, cearense de Jardim, em parceria com Luiz Bittencourt. Logo depois, teve Zequete, dele e Elton Medeiros, Mascarada, e a última do bloco, dueto vocal de Nelson Gonçalves com Isaura Garcia, Dona Rosa, samba de Armando Silva Júnior e Aloísio. Programa sempre aos domingos, especial sambas, nas vozes de Nelson Gonçalves e Ademir de Fonseca e Zequete. Vamos a um breve intervalo, voltando logo em seguida.
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2: 7h59.
0: Você, a Rádio Universitária FM e o programa sempre aos domingos. Hoje, especial sambas, nas vozes de Nelson Gonçalves, Zequete e Ademir de Fonseca.
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0: Agora... 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
0: Vamos continuar nosso sempre aos domingos com Nelson Gonçalves, música de Arlindo Marques Júnior e Roberto Roberti, Quando Voltar. Depois tem Coração, samba de Simval Silva com Ademir de Fonseca. E a última do bloco, Zequete, composição dele, Peço Licença. Abrindo o bloco, Nelson Gonçalves, Quando Voltares.

Ouvimos com Nelson Gonçalves, de Arlindo Marques Júnior e Roberto Roberti, Quando Voltares. Depois, a cantora norte-rio-grandense Ademir de Fonseca interpretou Coração, composição de Simval Silva. E a última do bloco foi Peço Licença, samba que tem letra e música de Zequete com Zequete. Programa sempre aos domingos, especial sambas nas vozes de Nelson Gonçalves, Ademir de Fonseca e Zequete. Lembramos a você que daqui a pouquinho, às 8h30, tem o programa do Nireis. 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Vamos continuar nosso Sempre aos Domingos agora com Nelson Gonçalves, música de Marino Pinto e Valdemar Gomes, Seus Olhos na Canção. Depois tem Recenseamento, samba choro de Assis Valente com Ademir de Fonseca. No final do bloco, Zequete canta de sua autoria, Poema de Botequim. Abrindo o bloco, Nelson Gonçalves, Seus Olhos na Canção.

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1: No início do bloco, Nelson Gonçalves cantou pra gente Seus Olhos na Canção, samba de Marino Pinto e Valdemar Gomes. Depois teve Recenseamento, samba choro de Assis Valente na voz de Ademil de Fonseca. E a última do bloco foi Zequete, cantor de sua autoria, o samba Poema de Botequim. Programa sempre aos domingos, especial sambas nas vozes de Nelson Gonçalves, Ademil de Fonseca e Zequete. Mais uma vez, o metralha Nelson Gonçalves, música da dupla Chocolate e Mário Lago, Três Sorrisos. Depois tem Lamentos, melodia de Pixinguinha, letra de Vinícius de Moraes, na voz de Ademil de Fonseca. Logo depois, Zequete canta de sua autoria, Vestido Tubinho. E a última do bloco, o samba choro Uva de Caminhão, letra e música de Assis Valente com Ademil de Fonseca. Abrindo o bloco, Nelson Gonçalves e o samba Três Sorrisos.

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0: No finalzinho do nosso programa Sempre aos Domingos de hoje, ouvimos com Nelson Gonçalves de Chocolate, Mário Lago, Três Sorrisos, com Ademil de Fonseca, Lamentos de Pixinguinha e Vinícius de Moraes. Zequete cantou de sua autoria Vestido Tubinho e Ademil de Fonseca, Uva de Caminhão, de Assis Valente.
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0: Vamos ficando por aqui no nosso programa Sempre aos Domingos de hoje. Sambas nas vozes de Nelson Gonçalves, Ademil de Fonseca e Zequete. Sempre aos Domingos, produção e apresentação de Nelson Augusto, na técnica de áudio José Raimundo Lustosa. Continue com a Rádio Universitária FM. Após o intervalo, tem Miguel Ângelo de Azevedo, nosso patrimônio histórico musical nireis, e o seu programa Arquivo de Cera.
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6: Olá, semana de comemorações na UFC. Na terça-feira, a Pró-Reitoria de Assistência Estudantil foi homenageada na Assembleia Legislativa do Ceará por seus 60 anos. A solenidade contou com a participação de servidores, estudantes e egressos da universidade. Na quinta-feira, a UFC Inova comemorou um ano de atuação. Para marcar a data, uma edição especial do Café com Inovação, que também celebrou o Dia Mundial da Propriedade Intelectual. Na programação, retrospectiva, palestra e entrega de certificados das cartas patentes aos inventores. O estudo da UFC trouxe um alerta sobre os projetos de energia eólica no mar. A pesquisa aponta que essas iniciativas podem inibir a pesca artesanal no Ceará. Mais detalhes você encontra na reportagem dessa semana da agência UFC. Começou na quarta-feira a fase piloto do projeto Busca Ativa UFC. A Pró-Reitoria de Graduação vai entrar em contato com estudantes que tenham integralizado pelo menos 80% da carga horária de seus cursos, com o objetivo de trazer esses alunos de volta à universidade. A UFC registrou um aumento de investimentos e mais de 80% de ações previstas no PDI 2023-2027 já executadas ou em andamento. Os dados são do relatório de gestão 2025, que você pode acessar no nosso portal. E a semana se encerrou com o início da terceira sessão do primeiro Congresso Estatuinte da UFC. Além desta, mais três plenárias serão realizadas até o mês de junho. Essa é a etapa final do processo responsável pela elaboração do novo estatuto da instituição. A cobertura completa, além de outras notícias, você encontra no nosso portal.
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7: 8 horas e 30 minutos.

através da Universitária FM e o programa Arquivo de Cera. Produção, apresentação e discoteca de Nireis, no ar desde 1963. Arquivo de Cera é um programa de pesquisa musical que enfoca o período da gravação em 78 rotações realizadas no Brasil de 1902 a 1964. Hoje enfocaremos a vida e a obra de Luiz Iglesias, autor teatral, poeta e letrista, nascido no Rio de Janeiro em 17 de março de 1905 e que faleceu também no Rio de Janeiro em 3 de maio de 1963. Vamos abrir nossa homenagem trazendo Sinfonia do Samba. É um samba de Luiz Iglesias e Vicente Paiva e Walter Pinto, que foi gravado por Heleninha Costa com acompanhamento de orquestra e coro. Gravação de 1956, realizada na Copacabana, que lançou o disco em 1956, no mesmo ano. Sinfonia do Samba.

Quero dizer-te, Bolero Biguini de Luiz Iglesias e Vicente Paiva. Heleninha Costa canta com acompanhamento de orquestra em gravação de 1953, realizada na Copacabana, que lançou o disco no mesmo ano. O nome completo de Vicente Paiva era Vicente Paiva Ribeiro. Quero dizer-te.

Agora o samba intitulado Samba é de Luiz Iglesias e Ari Barroso. Dicinha Batista canta com acompanhamento de orquestra. Gravação de 1º de julho de 1955, realizada na RCA Victor. E esta lançou o disco em outubro de 1955. Ari Barroso chamava-se Ari Evangelista de Rezende Barroso. Samba.

Tudo isto é samba. Samba de Luiz Iglesias e Oswaldo Borba. Quem canta é Osni Silva, com acompanhamento de Oswaldo Borba e sua orquestra. Gravação de 16 de fevereiro de 1955, realizada na Odeon, que lançou o disco através do suplemento para maio de 1955. Tudo isto é samba.

Sinhá da Bahia, samba de Luiz Iglesias e Vicente Paiva. Canta Salomé Parísio com acompanhamento de orquestra em gravação de 5 de setembro de 1952, realizada na Odeon, que lançou o disco em dezembro de 1952. O nome completo de Vicente Paiva era Vicente Paiva Ribeiro. Sinhá da Bahia.

Moleque de Rua, canção de Luiz Iglesias e Vicente Celestino. Quem canta é Gilda de Abreu, com acompanhamento de orquestra, em gravação de 14 de agosto de 1952, realizada na RCA Victor, que lançou o disco em novembro de 1952. Moleque da Rua.

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Flor de Maracujá, lenda sertaneja de autoria de Luiz Iglesias e Valdomiro Lobo. Interpreta Valdomiro Lobo com Pinheirinho e seu regional no acompanhamento. Gravação de 1942, realizada na Colômbia, que lançou o disco no mesmo ano, em julho. O nome completo de Valdomiro Lobo era Valdomiro Agostinho Lobo. Flor de Maracujá.

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0: Vamos agora para um rápido intervalo. Logo mais voltaremos com a segunda parte de Arquivo de Cera.
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3: O C cedilha é a letra C acrescida do sinal ortográfico cedilha. Este sinal é colocado abaixo do C para que ele continue com o som de S, como em Cecília. Acionar. É por isso que dançar, dança e danço grafam-se com C cedilha e dance, dancei com C. Agora grave esta regrinha. Escreve com C cedilha ou C as palavras que se formam a partir do verbo ter, como tensão, intenção, contenção, intencional. Mas cuidado, não confunda tensão com C cedilha, que significa intento, plano, com tensão com S, que tem vários sentidos. Na física, força é o sistema de forças que age sobre um corpo, como na eletricidade. Pode significar também esticamento, como em tensão muscular, etc. Outra, não há palavra na língua portuguesa iniciada com C cedilha. Este som no início da palavra ou é representado por C, como em cera, cilada, ou por S, como em sentir, sítio, etc. Beleza? Fui, mas pretendo voltar depois.
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0: 8h57.
1: Estamos voltando com o Arquivo de Cera, produção, apresentação e discoteca Nini Reis, mais de 50 anos no ar, constituindo-se o mais antigo programa do Rádio Cearense. Hoje, em homenagem ao teatrólogo, poeta e letrista Luiz Iglesias. Prosseguindo, vamos trazer a canção Saudade Esperança, de Luiz Iglesias e Francisco Alves. Quem canta é o próprio Francisco Alves, com acompanhamento de violões, em gravação de 30 de março de 1938, realizada na Odeon, que lançou o disco em maio de 1938. Saudade, Esperança.

Veio d'água, canção de Luiz Iglesias e Francisco Alves, que foi gravado por João Petra de Barros e Orquestra Odeon no dia 15 de agosto de 1933, na Odeon, que lançou o disco em setembro de 1933. Veio d'água.

Destino. Canção de Luiz Iglesias e Nonô. Francisco Alves canta com acompanhamento de piano por Nonô. Gravação de 28 de setembro de 1932, realizada na Odeon, que lançou o disco em dezembro de 1932. Nonô chamava-se Romualdo Peixoto. Destino.

Ranchinho do Sertão, canção de Luiz Iglesias e Sofonias Dornelas. E o Defonso Norá canta com acompanhamento de violão por Josué de Barros, em gravação de 1932, realizada na Colômbia, que lançou o disco no mesmo ano. Ranchinho do Sertão.

0: Tormento, canção de Luiz Iglesias e Francisco Alves. Quem canta é o próprio Francisco Alves, com acompanhamento de Tuti no violão e Lupesse no bandolim. Gravação de 3 de agosto de 1931, realizada na Odeon, que lançou o disco no mesmo ano. Tuti chamava-se Arthur Nascimento e Lupesse chamava-se Lupesse Bezerra Pessoa de Miranda. Tormento.
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0: Vamos para mais um intervalo. Logo mais voltaremos com a terceira parte de Arquivo de Cera.
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5: A pontuação indica as pausas e a melodia nas frases. É a melodia que nos diz quando uma frase expressa declaração, espanto, dúvida, interrogação, etc. Mas há outros aspectos da pontuação. Eu quero discutir com você agora a ênfase, a expressividade. E muitos são os sinais usados com este objetivo. A vírgula, o ponto, ponto e vírgula, etc. Verifique este exemplo retirado do livro Os Sertões, de Euclides da Cunha. O jagunço não recua, mas no recuar é ainda mais perigoso. As duas primeiras frases são muito curtas. A segunda é formada apenas pelo verbo recua. O autor usou os pontos para dar ênfase às atitudes do jagunço. Verifique outra vez. O jagunço não recua, mas no recuar é ainda mais perigoso. Agora um exemplo de Celso Pedro Luffit. Levantar cedo, fazer ginástica, tomar sol, respirar puro, etc. Frases que poderiam ter sido separadas por vírgulas ou pontos e vírgulas, mas o autor preferiu o ponto porque indica uma expressividade, uma ênfase maior. Ou seja, o ponto foi empregado para dar ênfase aos fatos. Tchau, tchau.
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9: 9:22.
0: Voltamos com a terceira parte de Arquivo de Cera, que hoje enfoca a vida e a obra de Luiz Iglesias. Alma da Rua, canção de Luiz Iglesias e Augusto Vassé. Araci Cortes canta com acompanhamento de orquestra em gravação de 14 de agosto de 1930, realizada na Odeon, que lançou o disco no mesmo ano. Augusto Vassé chamava-se Augusto Teixeira Vassé. Alma da Rua.

Agora teremos no morro, Rê, batuque de Luiz Iglesias e Ari Barroso. Araci Cortes canta juntamente com Augusto Vassé, com acompanhamento da Orquestra Copacabana. Gravação de 1930, realizada na Odeon, que lançou o disco em setembro de 1930. Depois seria rebatizado como Boneca de Piche, sendo gravado por Carmen Miranda e Almirante. No morro, Rê.

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Sapateado, Foxtrot de Luiz Iglesias e Ari Barroso, que Araci Cortes gravou com acompanhamento da Orquestra Copacabana em 1930 na Odeon, que lançou o disco em setembro de 1930. Ari Barroso chamava-se Ari Evangelista de Rezende Barroso. Sapateado.

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Ciências, nasceu na cidade do Rio de Janeiro, então Distrito Federal, na Rua da Carioca, na madrugada do dia 17 de março de 1905, filho de Luiz Iglesias e Altina Ventura Iglesias. Luiz Iglesias estudou na Escola Tiradentes, onde fez o curso primário e onde editou com outros colegas o jornalzinho Mignon. Em 1920, dificuldades financeiras fizeram com que largasse os estudos para trabalhar. Foi auxiliado à Western, empresa de telegrafia, logo passando a telegrafista, voltando a estudar. Por conta de uma tuberculose, teve que morar em Palmira, hoje Santos Dumont, na Serra da Mantiqueira. Junto com outro colega, arrendaram um cinema e o transformaram em teatro, onde passaram a encenar peças de sua autoria. O primeiro disco Conversos de Luiz Iglesias surgiu em 1928, e com música de José Francisco de Freitas. Era uma cançoneta cômica intitulada Lulu, acende a luz, gravada por Francisco Alves na Odeon, e outras peças de valor ele assina, como Lua Nova, parceria e interpretação de Francisco Alves, Tormento, canção também feita com Francisco Alves, gravada pelo próprio Chico Alves, Destino, feita com Romualdo Peixoto e também gravada por Chico Alves, além de sambas, cançonetas, foxes, batuques, boleros e outros ritmos. Uma de suas mais famosas contribuições à música brasileira foi o batuque No Morro, He He, que já ouvimos no programa de hoje, que foi feito em parceria com Ari Barroso, gravado inicialmente pela dupla Araci Corso e Augusto Vassé, que depois seria rebatizado como Boneca de Piche, sendo gravado por Carmen Miranda e Almirante. Como descobridor de astros, um dia ele contratou a atriz húngara Eva Todor, cuja convivência fez com que se unissem até o falecimento de Luiz Iglesias. Luiz Iglesias faleceu no dia 3 de maio de 1963, na cidade do Rio de Janeiro. Vamos trazer agora de sua autoria, em parceria com Freire Júnior, Bem Te Vi Sem Vergonha, canta Araci Cortes com Orquestra Panamérica, gravação de 1930 realizada na Odeon, que lançou o disco no mesmo mês e ano, janeiro de 30. O nome completo de Freire Júnior era Francisco José Freire Júnior. Bem Te Vi Sem Vergonha.

Porque foi Samba Canção de Luiz Iglesias e Sá Pereira, que foi gravado por Margarida Max e Orquestra. A gravação é de 29 de agosto de 1929, realizou-se na Odeon, e o lançamento do disco foi em outubro de 1929. Sá Pereira chamava-se Pedro de Sá Pereira. Porque foi

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Lua Nova, canção de Luiz Iglesias e Francisco Alves. Francisco Alves canta com acompanhamento do grupo Odeon, em gravação de 26 de setembro de 1928, realizada na Odeon, que lançou o disco em março de 1929. Curiosamente, nos estados do Sudeste e do Sul, a Lua Nova é chamada de Lua Cheia. Lua Nova.

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1: Agora vamos ouvir a primeira gravação de autoria de Luiz Iglesias. Foi feita a melodia por José Francisco de Freitas e a música chama-se Lulu, Acende a Luz. É uma cançoneta cômica que foi gravada por Francisco Alves com acompanhamento da Orquestra Rio Artistas. A gravação data de 1928. A Odeon lançou o disco em setembro de 28. Esta foi a primeira gravação de autoria de Luiz Iglesias. Lulu, Acende a Luz.

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1: Arquivo de Cera, produção, apresentação e discoteca de Nireis. No ar desde 1963, fica por aqui. No próximo programa traremos um novo assunto para vocês. Obrigado pela audiência e até lá.
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6: E vamos botar água no feijão.
7: Olá, meu povo! Eu sou Natália Viviane, nutricionista do restaurante universitário da UFC, que você conhece como RU. Vem cá, você tem alergia alimentar? 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Estima-se que 8% das crianças e 2% dos adultos sofram com esse problema, segundo a Associação Brasileira de Alergia e Imunologia. Essa população convive com algum tipo de alergia a alimentos como leite, ovos, trigo, soja, amendoim, nozes, peixes e frutos do mar. Às vezes, um ingrediente pode ser a diferença entre uma refeição tranquila e uma emergência. Para evitar acidentes, a leitura dos rótulos dos alimentos é uma regra de ouro. Outra medida importante se aplica aos cardápios. 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Informar não é apenas um gesto de cuidado, é uma responsabilidade institucional. É respeito, é ciência aplicada, é compromisso com a vida. 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Acesse nosso Instagram, @RUDAUFC, interaja conosco sobre se você tem alergia alimentar e como você lida com ela. 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
3: Maria Juliana Linhares, professora e membro da Comissão de Direitos Humanos da UFC.
4: No Brasil, as mulheres são a maioria no trabalho informal. São 16 milhões de trabalhadoras sem carteira assinada e sem acesso a direitos básicos. Muitas vezes ocupam cargos abaixo de sua qualificação, enfrentando ainda mais dificuldades do que os homens para conseguir empregos que correspondam à sua escolaridade. A desigualdade também se reflete nos impactos das crises ambientais. Mulheres negras, pardas e indígenas, que já são a maioria entre os mais pobres, são as mais afetadas por enchentes, inundações e desastres ambientais. Estudos mostram que lares chefiados por mulheres estão entre os mais prejudicados em situações de emergência climática. Com os menores salários, essas famílias vivem muitas vezes em moradias mais vulneráveis. E a desigualdade de gênero se agrava quando olhamos para os deslocamentos forçados causados pelas mudanças climáticas. Segundo a ONU, 80% das pessoas que precisam deixar suas casas por conta dessas crises são mulheres. Elas estão entre as mais afetadas pela ocupação desordenada das cidades, pelos desastres ambientais e pelos conflitos armados. Diante desse cenário, a busca por justiça social e ambiental também passa pela garantia de direitos e oportunidades para as mulheres.
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6: Você sabia que nossas decisões financeiras nem sempre são racionais? A economia comportamental mostra como usamos atalhos mentais e somos influenciados por emoções. Um exemplo clássico é escolher um plano de celular por indicação ou porque parece popular sem comparar direito.
7: Oi, Lídia. Tô pensando em entrar naquele plano de família com meus primos. Parece mais barato.
8: Só cuidado, viu, Vitor? Às vezes rola confusão se alguém atrasa o pagamento. A gente escolhe pelo preço, mas esquece de ver o uso real.
7: Verdade. E eu nem vejo se eles usam muito internet. Foi mais pelo impulso mesmo.
8: Pois é. A economia comportamental explica isso. Melhor comparar certinho e pensar no longo prazo. Uma coisa importante é comparar os planos com calma. O site da Anatel tem um ranking de operadoras, vai te ajudar a ver o custo-benefício delas.
7: E sobre esse lance de impulso, como controlar?
8: É interessante você criar um tempo de reflexão. Se você vê uma oferta tentadora, espera uns 24 horas antes de decidir. Ajuda a fugir da compra por impulso. Tenta fazer uma lista com o que você realmente precisa. Muita gente entra num plano coletivo e nem usa metade dos benefícios.
7: Faz sentido. Acho que fui pela praticidade.
8: Pensa quais são os recursos que vocês vão usar mesmo, tipo a internet ou ligações ilimitadas.
7: Valeu, Lídia.
8: Por nada, Vitor.
9: Para tomar decisões mais acertadas na hora de escolher um plano de celular, vale seguir algumas dicas práticas. Você pode utilizar comparadores online, como o site melhorplano.net. Essa ferramenta pode facilitar a análise de preços, franquias e condições oferecidas pelas operadoras. Evite fechar contratos no calor da emoção. Aplicar a técnica dos 2 dias de espera ajuda a refletir melhor e fugir de decisões por impulso. Também é essencial considerar o uso real dos serviços. Não adianta pagar por um plano cheio de benefícios se eles não fazem parte do seu dia a dia. Por fim, simule o custo anual do plano. Multiplicar o valor mensal por 12 pode revelar que aquela economia por mês esconde um gasto maior do que parece. Com esses cuidados, o bolso agradece.
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12: Um bom dia a você, amigo ouvinte da Rádio Universitária FM. A partir de agora, Brasileirinho, programa que tem produção e apresentação de Nelson Augusto, na técnica de áudio João Pedro. E no Brasileirinho de hoje, com audição gravada com grandes solistas, grupos musicais e regionais, todos tocando clássicos do choro da música popular brasileira de boa qualidade. Na audição de hoje do nosso programa Brasileirinho, músicas do compositor cearense Joaquim Ernesto e seus parceiros do CD Choros e Outras Brasilidades, lançado no ano de 2018. Tocamos também faixas do LP O Regional Brasileiro na Música dos Beatles, lançado no ano de 1981, LP com Isaías do Bandolim e seus Chorões. Hoje também o lançamento recente de 2020, Entre Mil, Você, um tributo a Jacó do Bandolim, do duo instrumental com a saxofonista e flautista Daniela Spielmann e a pianista Sheila Zaguri, e o regional delas. Teremos também o choro cantado pela intérprete paulista radicada em Curitiba, Selma Batista, do seu CD Choro Encantado, lançado no ano de 2016. Vamos começar o bloco sempre com as parcerias de Joaquim Ernesto e autorias com Tarcísio Sardinha, que também fez os arranjos e tocou com Carlinhos Patriolino, Paulo de Tarso Pardal, Elismário Pereira e o saudoso Carlinhos Ferreira, os temas do CD Choro e Outras Brasilidades, Made in Ceará.

Na audição de hoje do nosso programa Brasileirinho, músicas do compositor cearense Joaquim Ernesto e seus parceiros do CD Choros e Outras Brasilidades, lançado no ano de 2018. Tocamos também faixas do LP O Regional Brasileiro na Música dos Beatles, lançado no ano de 1981, LP com Isaías do Bandolim e seus Chorões. Hoje também um lançamento recente de 2020, Entre Mil, Você, um tributo a Jacó do Bandolim, do duo instrumental com a saxofonista e flautista Daniela Spielmann e a pianista Sheila Zaguri, e o regional delas. Teremos também o choro cantado pela intérprete paulista radicada em Curitiba, Selma Batista, do seu CD Choro Encantado, lançado no ano de 2016. Vamos começar o bloco sempre com as parcerias de Joaquim Ernesto e autorias com Tarcísio Sardinha, que também fez os arranjos e tocou com Carlinhos Patriolino, Paulo de Tarso Pardal, Elismário Pereira e o saudoso Carlinhos Ferreira, os temas do CD Choro e Outras Brasilidades, Made in Ceará.

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3: Na audição de hoje do nosso programa Brasileirinho, músicas do compositor cearense Joaquim Ernesto e seus parceiros do CD Choros e Outras Brasilidades, lançado no ano de 2018. Tocamos também faixas do LP O Regional Brasileiro na Música dos Beatles, lançado no ano de 1981, LP com Isaías do Bandolim e seus Chorões. Hoje também o lançamento recente de 2020, Entre Mil Você, um tributo a Jacó do Bandolim, do duo instrumental com a saxofonista e flautista Daniela Spielmann e a pianista Sheila Zaguri, e o regional delas. Teremos também o choro cantado pela intérprete paulista radicada em Curitiba, Selma Batista, do seu CD Choro Encantado, lançado no ano de 2016. Vamos começar o bloco sempre com as parcerias de Joaquim Ernesto e autorias com Tarcísio Sardinha, que também fez os arranjos e tocou com Carlinhos Patriolino, Paulo de Tarso Pardal, Elismário Pereira e o saudoso Carlinhos Ferreira, os temas do CD Choro e Outras Brasilidades, Made in Ceará.

Você está ouvindo Ali Chaim, o Califa 33, seu cronista da noite curitibana. Seguimos em frente, sem muito lero-lero. Deixo aqui meu abraço aos ouvintes de toda Curitiba, a terra do pinhão, aos amigos do Tatuquara, da City, do meu querido Boquera. O negócio é o seguinte: tem um problema novo na City. Muita gente de coração fraco não está resistindo ao frio da night. E não é por falta de cobertor para esquentar a carcaça. Esta é uma reportagem que não foi feita por carrapicho e nem fala de malaco. Desenrola a fita, querida.

0: Em Curitiba são 11 horas da noite. Está um frio de matar. Agora é menos um. Te enganei. 1 grau, simpatia. 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Desligo, Sclang.
1: Na audição de hoje do nosso programa Brasileirinho, músicas do compositor cearense Joaquim Ernesto e seus parceiros do CD Choros e Outras Brasilidades, lançado no ano de 2018. Tocamos também faixas do LP O Regional Brasileiro na Música dos Beatles, lançado no ano de 1981, LP com Isaías do Bandolim e seus Chorões. Hoje também um lançamento recente de 2020, Entre Mil, Você, um tributo a Jacó do Bandolim, do duo instrumental com a saxofonista e flautista Daniela Spielmann e a pianista Sheila Zaguri, e o regional delas. Teremos também o choro cantado pela intérprete paulista radicada em Curitiba, Selma Batista, do seu CD Choro Encantado, lançado no ano de 2016. Vamos começar o bloco sempre com as parcerias de Joaquim Ernesto e autorias com Tarcísio Sardinha, que também fez os arranjos e tocou com Carlinhos Patriolino, Paulo de Tarso Pardal, Elismário Pereira e o saudoso Carlinhos Ferreira, os temas do CD Choro e Outras Brasilidades, Made in Ceará.

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3: Na audição de hoje do nosso programa Brasileirinho, músicas do compositor cearense Joaquim Ernesto e seus parceiros do CD Choros e Outras Brasilidades, lançado no ano de 2018. Tocamos também faixas do LP O Regional Brasileiro na Música dos Beatles, lançado no ano de 1981, LP com Isaías do Bandolim e seus Chorões. Hoje também o lançamento recente de 2020, Entre Mil, Você, um tributo a Jacó do Bandolim, do duo instrumental com a saxofonista e flautista Daniela Spielmann e a pianista Sheila Zaguri, e o regional delas. Teremos também o choro cantado pela intérprete paulista radicada em Curitiba, Selma Batista, do seu CD Choro Encantado, lançado no ano de 2016. Vamos começar o bloco sempre com as parcerias de Joaquim Ernesto e autorias com Tarcísio Sardinha, que também fez os arranjos e tocou com Carlinhos Patriolino, Paulo de Tarso Pardal, Elismário Pereira e o saudoso Carlinhos Ferreira, os temas do CD Choro e Outras Brasilidades, Made in Ceará.

Na audição de hoje do nosso programa Brasileirinho, músicas do compositor cearense Joaquim Ernesto e seus parceiros do CD Choros e Outras Brasilidades, lançado no ano de 2018. Tocamos também faixas do LP O Regional Brasileiro na Música dos Beatles, lançado no ano de 1981, LP com Isaías do Bandolim e seus Chorões. Hoje também o lançamento recente de 2020, Entre Mil, Você, um tributo a Jacó do Bandolim, do duo instrumental com a saxofonista e flautista Daniela Spielmann e a pianista Sheila Zaguri, e o regional delas. Teremos também o choro cantado pela intérprete paulista radicada em Curitiba, Selma Batista, do seu CD Choro Encantado, lançado no ano de 2016. Vamos começar o bloco sempre com as parcerias de Joaquim Ernesto e autorias com Tarcísio Sardinha, que também fez os arranjos e tocou com Carlinhos Patriolino, Paulo de Tarso Pardal, Elismário Pereira e o saudoso Carlinhos Ferreira, os temas do CD Choro e Outras Brasilidades, Made in Ceará.

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3: Na audição de hoje do nosso programa Brasileirinho, músicas do compositor cearense Joaquim Ernesto e seus parceiros do CD Choros e Outras Brasilidades, lançado no ano de 2018. Tocamos também faixas do LP O Regional Brasileiro na Música dos Beatles, lançado no ano de 1981, LP com Isaías do Bandolim e seus Chorões. Hoje também um lançamento recente de 2020. Entre Mil, Você, um tributo a Jacó do Bandolim, do duo instrumental com a saxofonista e flautista Daniela Spielmann e a pianista Sheila Zaguri, e o regional delas. Teremos também o choro cantado pela intérprete paulista radicada em Curitiba, Selma Batista, do seu CD Choro Encantado, lançado no ano de 2016. Vamos começar o bloco sempre com as parcerias de Joaquim Ernesto e autorias com Tarcísio Sardinha, que também fez os arranjos e tocou com Carlinhos Patriolino, Paulo de Tarso Pardal, Elismário Pereira e o saudoso Carlinhos Ferreira, os temas do CD Choro e Outras Brasilidades, Made in Ceará.

audição de hoje do nosso programa Brasileirinho, músicas do compositor cearense Joaquim Ernesto e seus parceiros, do CD Choros e Outras Brasilidades, lançado no ano de 2018. Tocamos também faixas do LP O Regional Brasileiro na Música dos Beatles, lançado no ano de 1981, LP com Isaías do Bandolim e seus Chorões. Hoje também o lançamento recente de 2020, Entre Mil, Você, um tributo a Jacó do Bandolim, do duo instrumental com a saxofonista e flautista Daniela Spielmann e a pianista Sheila Zaguri, e o regional delas. Teremos também o Choro Cantado pela intérprete paulista radicada em Curitiba, Selma Batista, do seu CD Choro Encantado, lançado no ano de 2016. Vamos começar o bloco sempre com as parcerias de Joaquim Ernesto e autorias com Tarcísio Sardinha, que também fez os arranjos e tocou com Carlinhos Patriolino, Paulo de Tarso Pardal, Elismário Pereira e o saudoso Carlinhos Ferreira, os temas do CD Choro e Outras Brasilidades, Made in Ceará.

E o nosso programa Brasileirinho vai ficando por aqui. Brasileirinho tem produção e apresentação de Nelson Augusto, na técnica de áudio João Pedro. Gratos pela atenção, um bom dia a todos. Nosso programa Brasileirinho volta no próximo domingo, 10 da manhã, se Deus assim o permitir. Até lá!

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2: 11:57.
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5: Boa tarde, seja bem-vindo, seja bem-vinda a mais uma edição do Saravá Sounds na Universitária FM 107.9. No início da série de hoje, o Saravá Sounds homenageia Pixinguinha e o Dia Nacional do Choro, lembrado no mês de abril. O Dia Nacional do Choro, o gênero musical chorinho, é uma homenagem ao aniversário de Pixinguinha, ou, ao menos, ao que se acreditava ser, o aniversário do mestre. Na verdade, Pixinguinha nasceu no dia 4 de maio. O músico consolidou o gênero e transformou o chorinho em um dos pilares da nossa identidade sonora ao lado do samba e da bossa nova. Apesar da descoberta da data real do nascimento do músico, a celebração do Dia Nacional do Choro permaneceu inalterada no dia 23 de abril, em homenagem ao legado de sua história. Vamos para mais uma edição com muita música afro-brasileira na nossa Universitária FM 107.9. Nesta sequência, ouviremos Elisete Cardoso e Pixinguinha, Carinhoso. Pixinguinha, Clementina de Jesus e João da Baiana. Iaô. Pixinguinha, Clementina de Jesus e João da Baiana, Batuque na Cozinha.

Ouvimos agora Pixinguinha, Clementina de Jesus e João da Baiana, Batuque na Cozinha. Pixinguinha, Clementina de Jesus e João da Baiana. Iaô, Elisete Cardoso e Pixinguinha, Carinhoso. Boa tarde, eu sou Eden Barbosa e este é o Saravá Sounds na Universitária FM 107.9. Nesta sequência, ouviremos Pretinho da Serrinha, Cláudio Jorge e Wilson das Neves, Do Que É Capaz, O Tambor e o Agogô. Fabiana Cosa, Ogã de Ogum, Alcione, São Jorge.

Ouvimos agora Alcione, São Jorge, Fabiana Cosa, Ogã de Ogum, Pretinho da Serrinha, Cláudio Jorge e Wilson das Neves, do que é capaz o tambor e o agogô. E atenção para a notícia! O Ministério da Igualdade Racial, em parceria com a Prefeitura de Fortaleza e o Governo do Ceará, inaugurou na capital cearense a segunda Casa da Igualdade Racial do país. A unidade é a primeira da região Nordeste e integra uma articulação entre o governo do Brasil, o governo do estado e o município, contando ainda com a parceria da Fiocruz. Este equipamento público é voltado à promoção de direitos. A casa é uma política de enfrentamento ao racismo e ao fortalecimento da população negra. O funcionamento da unidade será das 9 às 17 horas, com intervalo para almoço das 12 às 14, a partir do último dia 24 de abril. A coordenação deste equipamento será da historiadora e professora Cícera Barbosa. Cícera Barbosa foi escolhida pelo importante papel que desempenha como liderança no movimento negro local e nacional, além das suas contribuições para o estado do Ceará como intelectual e gestora de políticas públicas de igualdade racial. A fonte da notícia é do portal cearacriolo.com.br. Nesta sequência ouviremos Batucada Tamarindo, Ogum, fundador de Irê, Monobloco,

0: Ouvimos agora Monobloco, pra São Jorge, Batucada Tamarindo, Ogum, fundador de Irê. Saravá Sounds é uma série especial da Universitária FM 107.9 que celebra as culturas negras, as narrativas dos povos tradicionais, as comunidades de terreiro e a ancestralidade afro-brasileira.
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6: E o dia e 28.
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0: 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Nesta sequência, ouviremos Cantos Tradicionais de Terreiro, do disco de 1956. JB de Carvalho e seus caboclos, Ponto de São Jorge. JB de Carvalho, Salve Ogum. Isaura da Bahia, saudação a São Jorge e Ogum da Ronda.
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0: aqui, meu pai.
1: Carregadeireiro na paz de Deus.
0: Assim seja, meu pai. Abençoa, meu pai.
1: E abençoa.
0: Eu vim aqui, meu pai, pedir maleme pra uma pessoa que andou falando tanto mal de mim, meu pai.
1: De olho, né, mano?
0: É, eu acho que é, meu pai.
1: De olho grande, né? O pai velho vai tomar conta de tambaio.
0: Sim, senhor.
1: Você tem fé,
0: meu? Muita, meu pai.
1: Então viva Deus.
0: Viva Deus.
1: Você vai tomar 7 em banho.
0: Sim, senhor.
1: Vai tomar uns em banho de aruda?
0: Sim, senhor.
1: Uns de figa de Guiné. Pão de Guiné.
0: Sim, senhor.
1: Conhece, meu?
0: Conheço, meu pai.
1: De folha do mato, meu filho.
0: Sim, meu pai.
1: Isso na garrafa.
0: A vossa proteção.
1: E bota um pouco de sal também.
0: Sim, senhor.
1: Viu, meu filho?
0: Sim, senhor.
1: Esse olho grande de...
0: Sim,
1: que chome.
0: Na vossa proteção.
1: Viva Deus. Vamos descarregar terreiro, meu filho.

Ouvimos agora Isaura da Bahia, Saudação a São Jorge e Ogum da Ronda. JB de Carvalho, Salve Ogum, do disco de 1956, JB de Carvalho e seus Caboclos, Ponto de São Jorge. Esse é o Saravá Sounds aqui na Universitária FM 107.9. E atenção para a notícia: o Ileibá Axé Possuaziri, terreiro localizado em Fortaleza, no Parque dos Irmãos, recebeu a visita da ministra da Igualdade Racial, Raquel Barros, no último dia 23 de abril de 2026. A ministra da Igualdade Racial concedeu ao Ileibá Possuaziri, na pessoa do pai Shell de Obaluaê, o título honorífico de promotor da igualdade racial, reconhecendo o território ancestral em sua liderança política, sabedoria ancestral e preservação das tradições de raízes Nagovodum no Brasil. O Ileibá Possuaziri foi fundado em 1975 no Parque dos Irmãos. É o terreiro de candomblé mais antigo de Fortaleza, representando um marco histórico de resistência, ancestralidade e preservação da cultura afro-brasileira no Ceará. Esse título consagra sua contribuição histórica à luta contra o racismo e à defesa dos direitos da população negra no Brasil. Nesta sequência, ouviremos Bixiga 70, Deixa a Gira Girar, Lia de Itamaracá, Meu São Jorge,

Ouvimos agora Lia de Itamaracá, Meu São Jorge, Bexiga 70, Deixa a Gira Girar. Este é o Saravá Sounds aqui na Universitária FM 107.9. Quer participar do programa? Envie sua mensagem para nosso WhatsApp 85-3366-7474. Peça sua música, traga sua sugestão, mande seu recado, é bem simples. Nessa sequência ouviremos Alessandra Leão e Daniel Leão. Ogum está de ronda. Metá Metá, São Jorge. Jorge Benjó, Zumbi.

0: Ouvimos agora Jorge Benjó, Zumbi, Metá Metá, São Jorge, Alessandra Leão e Daniel Leão. Ogum está de ronda. Chegamos ao final de mais uma série especial do Saravá Sounds na Universitária FM 107.9. Essa edição do Saravá Sounds contou com a captação de áudio de Leandro Stigliano, textos e pesquisa de Madeline dos Santos e produção e apresentação de Éden Barbosa. Eu sou Éden Barbosa, pesquisador das memórias musicais dos povos e comunidades de terreiro. Se você gostou dessa edição do Saravá Sounds, a seleção musical de hoje está disponível no Spotify. Basta procurar na aba de buscas pela playlist Saravá Sounds 070. Até a próxima edição com mais vozes, mais saberes e mais ancestralidade negra aqui na Universitária FM 107.9. Caminhos abertos e até a próxima.
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0: Uma boa tarde a você, amigo ouvinte da Universitária FM. A partir de agora, Memória 107, nosso programa de efemérides, datas e fatos importantes na música popular brasileira. Memória 107 tem produção e apresentação de Nelson Augusto, na técnica de áudio João Pedro. E no Memória 107 de hoje, nossa homenagem para Gonzaguinha.
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0: Luiz Gonzaga do Nascimento Júnior. Ele nasceu no dia 22 de setembro de 1945 no Rio de Janeiro e faleceu no dia 29 de abril de 1991, perto de Curitiba, no Paraná.
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0: Filho do cantor e compositor Luiz Gonzaga, Gonzaguinha começou sua trajetória musical no cenário artístico nacional quando fazia parte do movimento artístico universitário, o MAU. No ano de 1968, Gonzaguinha participou do primeiro Festival Universitário da Música Popular do Rio de Janeiro, no qual se classificou entre as finalistas com sua música Pobreza por Pobreza. Mas vamos ouvir a história de Gonzaguinha por ele mesmo, ele que participou do programa Ensaio, no dia 18 de outubro de 1990, na Fundação Padre Anchieta, da TV Cultura de São Paulo. O programa foi dirigido por Fernando Faro e Gonzaguinha veio de voz e violão, acompanhado dos músicos Fuba de Itaperuá no Triângulo e Nenê na Zabumba.
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0: No primeiro bloco de meia hora de música e papo, Gonzaguinha canta Sangrando, O Trem, Você Se Lembra Daquela Nega Maluca que Desfilou Nua Pelas Ruas de Madureira, Comportamento Geral, Galope e Com a Perna no Mundo. Vamos ouvir Gonzaguinha contando a história da sua trajetória e também cantando, começando com a romântica Sangrando.

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Morro de São Carlos. Morro de São Carlos. Infância, construção da gente, muita gente. Jamelão, Libertar Lamarck, cinema, Lupicínio, Noel Rosa, Mael Silva, Pafúncio. Pafúncio quase ninguém conhece, ou melhor, ninguém conhece, só quem é da boca, né? Porque Pafúncio vendia, de repente, peixe na subida do Morro de São Carlos, vendia caranguejo, o que dava, e ficava lá escrevendo, via um papel escrito, não sei o quê. Eu era menina, nunca entendi direito. Eu só vim entendendo depois que realmente Pafúncio era um dos compositores mais considerados. E era um barato. Aí eu aprendi que já estava ali na minha frente o tempo todo. Logo eu, né, filho de Luiz Gonzaga, filho de Odaleia, Luiz Gonzaga de Summer Jacket, campeão de boogie-woogie, não é mole não. E Odaleia cantando grandes canções junto com Elisete Cardoso. Momentos foram iguais àqueles. Elisete, minha mãe também. E as coisas todas rolando no rádio. 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Gostei muito. 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Gosto demais também. Nessa coisa toda de Emilinhas, Marlenes e Gonzagas e Lupicínios e Jamelões e por aí vai, Dircinhas, Elisetes, Ademildes, é que minha mãe vivia, minha mãe Odaleia. Minha mãe era uma pessoa da luta, uma pessoa que acreditava. 16 anos ela já tinha saído de casa e tinha encarado e cantava, era crooner de uma orquestra do maestro Dedé, que gostava muito dela, inclusive fez uma música pra ela e tal. Aí, de repente, Gonzagão a conheceu e apaixonaram-se, viveram juntos e olhou aqui, né? As histórias são muitas e tal, mas o fundamental é que, de repente, Odaleia Guedes dos Santos, Noites Brasileiras, morreu de tuberculose, batalhando a sua vida, batalhando aquilo que tinha vontade de ser. Uma cantora, segundo as pessoas, excelente cantora. Uma compositora, segundo as pessoas, também uma excelente compositora de músicas românticas, igual ao seu filho Gonzaguinha. Uma pessoa voluntariosa, uma pessoa teimosa, uma pessoa moleque. Moleque no sentido que eu sou. Porque acreditava nas coisas, ia fundo nas coisas, e foi fundo e de repente morreu de tuberculose. Eu acho certo, acho correto. Eu também tive 2 vezes tuberculose, tá tudo certo. E ela morre, mas ela me deixa na mão de pessoas fabulosas, que é a Dona Dina e Henrique Xavier Pinheiro. Henrique Xavier Pinheiro, baiano do violão. Baiano do violão, por isso eu toco violão e não toco sanfona. Henrique Xavier Pinheiro, Dona Dina, meus pais, meus padrinhos, né? Eu sou uma pessoa extremamente feliz, não porque eu me chame Luiz, mas sim porque eu tenho, no mínimo, 2 pais e 2 mães. Isso não é para qualquer um. E são pessoas que me ensinaram a ter paciência para chegar onde a gente quer. Me ensinaram a não deixar nunca de sonhar com as coisas e acreditar nas pessoas. E eu acredito nas coisas e nas pessoas e tenho uma paciência danada comigo. Dina e Xavier Pinheiro, baiano do violão. É, eu fiz uma música pra Odaleia, mas às vezes eu fico um pouco triste quando eu canto. É uma música que se mistura com uma outra música chamada Gás Neon. Minha menina,
te amo. Eu gosto de ficar só com essa parte, que é melhor, mais relax pra mim. A minha história é uma história bastante bonita, como diria meu pai, né? Um dia, de repente, nós saímos do Morro de São Carlos, fomos morar na Praça da Bandeira. Na Praça da Bandeira, nós enfrentamos as enchentes. Uma vez eu fiquei com uma enchente até a canela. Aí nós fomos morar no Rio Comprido. Antes nós moramos na Tijuca, num quarto. Morávamos nós três num quarto só. Era incrível, eu jogava bola dentro do quarto. Só coisa de cara, jogava bola de meia dentro de um quarto de 5x5, maravilhoso. Minha mãe adorava essas coisas todas. Tanto que por isso mesmo eu vivia internado em Patido Alferes. É uma escola onde só tinha gente boa, bons elementos e tal. Eu era um desses bons elementos. Aí, de repente, um dia eu fui para casa do meu pai. E porque eu quis ir para casa do meu pai. E dali, então, de repente, da Ilha do Governador, eu comecei a frequentar uma casa na Tijuca, a Jaceguai 27. Quem me levou para Jaceguai 27 foi a Ângela Leal. Essa mesma Ângela Leal, que está maravilhosa no Pantanal. Uma pessoa incrível, a quem eu mando um beijo enorme. E dali eu fiquei na companhia de Aloysio Porto Carreiro e conheci na casa de Aloysio Porto Carreiro um outro meu pai, três pais já nessa altura do campeonato. É, ali eu conheci Ivan Lins, conheci Aldir Blanc Mendes, conheci Rolando, conheci Silvio da Silva Júnior, Paulo Emílio Costa Leite, grande poeta, excelente poeta, amigo de infância, inclusive. Não conheci ali, já era amigo de infância do Colégio Interno. Reencontrei também Márcio Proença, um grande compositor. E conheci também César Costa Filho. Nós começamos a fazer o nosso festival. Eu venci um dos festivais com uma música chamada Diz Que Vai Virar. Venci o festival, inclusive, com acompanhamento do Dominguinhos na sanfona. Isso era por volta de 68, mais ou menos.

0: pessoas seguiram cada um o seu caminho e tal. Os grupos se desfazem, ele continha contradições, mas foi um grande ensinamento com grandes companheiros e eu aprendi muito com esse grupo, principalmente com o grande poeta Aldir Blanc Mendes, figura que a gente tem no coração o tempo todo, e com Ivan Lins, um menino doce, um menino maravilhoso. O trem é uma música que, como é que é?
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0: O trem já é uma música. É uma música de 1969, é uma música muito difícil, ela é muito complexa. Eu já uso já uma coisa. Uma ironia que é uma das minhas marcas, uma das minhas maneiras. Eu sou uma pessoa realmente irônica. Eu sou um gozador, um grande gozador. Então a gente fala nesses hades todos, né? As felicidades, etc., que vão por aí. E fala nisso, e quem quer saber disso, né? Já naquele tempo, em 69, que é um período bastante difícil da nossa vida, né? 68, 69, era brabo, era muito brabo. E venci o festival universitário, ninguém entendia nada. As pessoas queriam uma música popular, que todo mundo entendia. E a minha música venceu, já eleita pelos compositores, e eu fiquei olhando aquele pessoal vaiando. E tinha um cara no meio da plateia, que eu nunca vou me esquecer a minha vida toda. Ele no meio da plateia, ele pulava, ele gritava, ele levantava o braço, eu fiquei olhando para ele, eu me fixei nele, no meio daquela vaia. E eu olhava assim, mas aquele cara tá parecendo um gorila, gente, que loucura. A gente vive esse tempo assim e ele é o próprio gorila pulando, bestificado, esse cara tá louco. E Luizinho Essa, o grande maestro Luizinho Essa, que me ensinou também muita coisa, do lado disse assim, canta, canta, canta. E eu virei, Luizinho, calma, eu tô olhando ali o cara, olha lá, você já viu, ele parece um gorila, gente, olha só. No meio do festival, eu fazendo essas coisas. Eu sempre fui meio assim, meio calmo mesmo. Uma música do primeiro disco, vamos ver uma música.
2: No Memória 107 de hoje, nossa homenagem para Gonzaguinha, Luiz Gonzaga do Nascimento Júnior. Ele nasceu no dia 22 de setembro de 1945, no Rio de Janeiro, e faleceu no dia 29 de abril de 1991, próximo de Curitiba, no Paraná. Quarta-feira passada, dia 29 de abril de 2026, exatos 35 anos de saudades do cantor e compositor carioca Gonzaguinha.

Essa música é a marca daquele LP de 73, Comportamento Geral. Ela começou e acabou. Exatamente como o show que eu fiz também na Cruzada, lá no Rio de Janeiro. Um show que era para ser de uma temporada de um mês e acredito que não tenha levado nem 5 dias. O nome do espetáculo era Últimos Dias. E os últimos dias nunca foram tão poucos dias. Eu geralmente ia para fazer meu espetáculo, encontrava um aviso da censura federal e ia ver o show do Chico Buarque de Holanda lá no show, lá com o MPB4. Eu adorava o Chico Buarque de Holanda.

aproveitar, ver o Chico no teatro. Ah, aqueles dias eram coisas, eu acho, a coerência das coisas. A gente acreditava em umas coisas que as pessoas não acreditavam, evidentemente, e a gente batalhava por aquilo que a gente acreditava, a gente lutava por aquilo que a gente acreditava, e evidentemente a gente tinha uma série de problemas, eles não queriam, mas a gente fazia como faria hoje se preciso fosse meu amor, com certeza, e na verdade eu continuo fazendo. Porque a gente continua, na verdade, lutando no dia a dia por uma qualidade melhor de vida, por um relacionamento melhor entre as pessoas, para acabar com esses desequilíbrios sociais. A gente quer uma cultura, a coisa básica da cultura, ou seja, continuamos batalhando por isso tudo e vamos continuar até a hora em que nós conseguirmos esse tipo de coisa. Quanto à relação de censura, é uma coisa que a gente não vai entender jamais os critérios que passam pela cabeça de uma pessoa que assume essa postura. Eu só lembro coisas engraçadas, como ir à censura discutir sobre uma letra e um censor, de repente, no meio da nossa discussão, gritar para o outro e dizer assim: ô, fulano de tal, essa palavra aqui não pode, não, né? Não, responde não. Precisa responder. Mas como precisa responder? Não responde não, pode deixar que eu mesmo veto. Aí eu peguei o lápis e vetei a letra na música. Deixa que eu me veto, tá tudo tranquilo, deixa pra lá. Eu, na verdade, eu tenho muitos títulos vetados. A maioria das minhas músicas vetadas, elas foram gravadas porque moleque do Morro de São Carlos. Então a gente se utiliza disso o tempo todo. A gente consegue fazer o que a gente quer, de uma maneira ou de outra, com muita calma, com muita paciência. Segundo LP. O segundo LP tem uma coisa muito engraçada. O segundo LP, a capa dele parece mais uma quitanda. Tem abóbora, tem alface, tem tomate, tem índio, tem estátua, tem uma pedra de mar. É um negócio fantástico, é incrível, porque é uma capa horrível. Ela é muito pesada, ela é uma capa muito pesada, porque é um tempo também muito pesado para mim. É um tempo muito difícil. Dessa época eu me lembro de estar aqui, vim para São Paulo com Laranjeiras, com Hermínio Belo de Carvalho, essa figura fantástica, Carneirinho, que eu amo e que tá aí, continua dando seu coração para a cultura brasileira. E de repente eu estava com um Laranjeira na casa de Walter Franco, essa figura incrível também, e eu estava andando de tonka, é um velocípede de plástico, eu estava andando de tonka para lá e para cá e tal, brincando e vai, faz a volta e brincando de fazer barulho de carro, e os dois, né, para com isso, cara, vem conversar. Eu disse, não quero conversar, eu quero andar de tonka. Aí comecei pedalando na tonka num pedaço lá estreito da casa dele e tal, e de repente eu dei uma tossida e pintou um sangue, eu não entendi nada, e pá, e fiquei preocupado com aquele lance. Aí fui no hospital aqui em São Paulo, claro, fui no hospital, e aí dali, no dia seguinte, o show ia estrear na PUC, no Tuca, aí de repente tava lá de tarde, já me preparando pra tudo, a banda ia chegar, não sei o que lá, aí chegou o Laranjeira, disse assim: mas você é maluco, cara, você é doido. Disse, mas como doido? Rapaz, o médico acabou de ligar pra mim, você tá com tuberculose, o que você vai fazer? Você vai cantar? Por quê? Disse, não, você vou cantar e depois eu vou embora pra casa, cara. Mas ele falou que você não pode cantar. Disse, mas qual é o problema, rapaz? Eu tô vindo até aqui, eu canto mais um pedacinho, vou pra casa, tudo bem. Aí fica até uma coisa maravilhosa, quem sabe, as pessoas estão tão habituadas a vender discos em cima de quem morre, quem sabe, essas coisas, bem indústria, né? Esse clichêzaço, né, que tá aí na cara da gente. E aí eles não deixaram e eu tive que pegar os dois e ir pro Rio. Já com um dos dois dirigir, eu fui dirigindo a minha Variant, que eu tenho até hoje, até o Rio de Janeiro, com os dois no meu ouvido, me alugando para que eu parasse. E dessa época tem um baiãozinho que eu gosto muito. Faz um baiãozinho aí, vamos lá, faz um baiãozinho aí.

por lá. Também a minha casa no Morro de São Carlos tinha São João, tinha tudo e era uma tradição. Dina Xavier, foi ali que minha mãe deixou um garoto por nome Luizinho. Ali que meu pai encontrou o primeiro prato de feijão no Rio de Janeiro quando chegou. Foi ali com Xavier Pinheiro que ele conseguiu chegar na zona do mangue para ganhar dinheiro em dólar. Ali eu nasci e me criei. Na verdade, eu nunca saí dali.

0: Alegria de moleque.
1: No Memória 107, na nossa primeira meia hora, dedicado ao Gonzaguinha, ele cantou de sua autoria Sangrando o Trem. Você se lembra daquela nega maluca que desfilou nua pelas ruas de Madureira, comportamento geral, galope e com a perna no mundo. Memória 107 em homenagem a Gonzaguinha. Vamos fazer um breve intervalo, voltando logo em seguida.
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6: 1:29.
1: Já estamos de volta com o nosso Memória 107, em homenagem para Gonzaguinha. Memória 107 tem produção e apresentação de Nelson Augusto, na técnica de áudio João Pedro.
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1: Luiz Gonzaga do Nascimento Júnior. Ele nasceu no dia 22 de setembro de 1945 no Rio de Janeiro e faleceu no dia 29 de abril de 1991, bem pertinho de Curitiba, no Paraná.
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1: Vamos conferir mais meia hora. Gonzaguinha contando a sua história e cantando pra gente, acompanhado do Triângulo do Fuba de Itaperuá e Nenê da Zabumba. Gonzaguinha vem de voz e violão. Esse programa é o original ensaio do dia 18 de outubro de 1990, da Fundação Padre Anchieta, TV Cultura de São Paulo, dirigido por Fernando Faro. Nessa segunda meia hora, Gonzaguinha fala da sua trajetória de vida e interpreta essa aí do BG. É, depois o que é o que é? Ponto de interrogação, grito de alerta, diga lá coração, espere por mim morena, explode coração e lindo lago do amor, todas da autoria dele. Depois o baião de Luiz Gonzaga, seu pai, grande Gonzagão. Abrindo a segunda meia hora, ele canta essa aí do BG, Gonzaguinha. É,

0: 10 entre 10 brasileiros preferem feijão. Esse sabor bem Brasil. Feijão maravilha. Frenéticas. O trem da alegria promete, mete, mete, mete, garante. O trem da alegria tá aí. Mete, mete, mete. Se garante, né? É, lá de trás são as marchas e contramarchas da minha vida. Minha vida que de repente pega samba canção. Que eu adoro, né? Samba canção, Adalé, Guedes, afinal de contas. Esse outro lado, essa coisa jazz Brasil, né? E faz alguns lances. Alguns lances, assim, por exemplo.
1: No Memória 107 de hoje, nossa homenagem para Gonzaguinha, Luiz Gonzaga do Nascimento Júnior. Ele nasceu no dia 22 de setembro de 1945, no Rio de Janeiro, e faleceu no dia 29 de abril de 1991, próximo de Curitiba, no Paraná. Quarta-feira passada, dia 29 de abril de 2026, exatos 35 anos de saudades do cantor e compositor carioca Gonzaguinha.

comemora 107 de hoje nossa homenagem para Gonzaguinha, Luiz Gonzaga do Nascimento Júnior. Ele nasceu no dia 22 de setembro de 1945, no Rio de Janeiro, e faleceu no dia 29 de abril de 1991, próximo de Curitiba, no Paraná. Quarta-feira passada, dia 29 de abril de 2026, exatos 35 anos de saudades do cantor e compositor carioca Gonzaguinha.

Ó, menina, me dá um. Toca esse sabão aí pra mim. Por favor, um baião, um baião. Zabumba. É, Luiz Gonzaga tocava na banda de pífaro. Banda de pífaro, pífano, pife e tal. Tanto faz, como tanto fez. E ele pegou e adaptou justamente o bumbo, né? Ele tocava caixa e via o bumbo tocar, né? Ele adaptou o bumbo pra isso aí, porque antigamente nos forrós não era usado.

principalmente nas obras no Rio de Janeiro, as grandes obras de São Paulo, né? São Paulo QG do Baião, QG do Nordeste, o zabumba é usado para até mesmo homem com homem dançar. Homem com homem dança também, não tem nada dessas preconceituações, não. Também dança, legal, bonitinho, direitinho. E também tem... Cuba faz esse triângulo para mim, mano.

foi Luiz Gonzaga realmente quem criou, porque ele ensaiava dentro de casa, assim como ensaiava a sua sanfona. Ele cantava e tinha seus truques na manga, cantava com a voz junto com a sanfona, cantava ali fazendo aquele acorde, por isso suas músicas são redondas, por isso a sua riqueza.

Ixi, Maria, baião, rapaz, essas coisas são coisas boas, brincadeiras. Brincadeiras assim como andar por aí pela estrada, lendo placa de caminhão. Meu pai sabia todas as placas de onde era e que carga vinha ali dentro. Então a gente brincava muito assim, diga o nome da cidade. Aí eu dizia, vem de tal lugar assim, assim, norte de não sei onde, não sei o que lá, traz não sei o que lá, vai pra não sei o que, quer ver? Vamos parar ali. Ele parava ali no posto, o caminhão tinha parado, ele chegava. E tem mais, o motorista se chama Pedro. Rapaz, para com isso. Aí ia lá, o motorista se chamava Pedro, rapaz. E não é mentira não, pode perguntar Dominguinho.

0: queremos Luiz Gonzaga, queremos Luiz Gonzaga, queremos Luiz Gonzaga. Aí ele subiu no palanque, abriu a sanfona e mandou ver. Aí parou de cantar, o pessoal, ao invés de aplaudir, continuou: queremos Luiz Gonzaga. Você não conhece o Luiz Gonzaga, não, rapaz? Eu sou o Luiz Gonzaga. É nada, rapaz. É Luiz Gonzaga o quê, rapaz? Queremos Luiz Gonzaga. E não teve jeito nenhum de convencer. E pra que convencer? Aí ele cantou e foi embora, que era melhor pra voltar. Porque voltar era muito melhor. Voltar, inclusive, é o melhor da festa.
1: Na segunda meia hora do Memória 107, homenagem para Gonzaguinha, ele cantou de sua autoria e também falou da sua vida. A música é O Que É O Que É, ponto de interrogação, grito de alerta, diga lá coração, espere por mim morena, explode coração, lindo lago de amor e baião de Luiz Gonzaga. Vamos ficando por aqui com o nosso Memória 107, homenagem para Gonzaguinha. Luiz Gonzaga do Nascimento Júnior, uma sugestão do nosso amigo jornalista Luciano Sá. Valeu, Luciano, pela dica. Memória 107 tem produção e apresentação de Nelson Augusto, na técnica de áudio João Pedro. Gratos pela atenção. Uma boa tarde a todos. Nosso Memória 107 volta no próximo domingo, 1 da tarde, se Deus assim o permitir. Até lá.

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2: 1h59.

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0: Olá, ouvintes. Está no ar mais um episódio do podcast Sons do Ceará, um espaço dedicado à escuta, registro e reflexão sobre a música produzida no nosso estado e os caminhos que ela percorre no Brasil e no mundo. No programa de hoje, daremos continuidade à conversa com Paulo Araújo, violonista e compositor cearense, cuja obra se destaca pela sofisticação harmônica, pelo cuidado com a palavra e por um trânsito livre entre o erudito e o popular. Eu sou Duarte Dias e convido você a acompanhar mais este encontro no podcast Sons do Ceará. Paulo, a gente está dando aqui continuidade à nossa conversa, encerramos o segundo bloco falando da IA, né? Da importância que ela vem adquirindo também, e a gente gostaria aqui de aprofundar um pouco mais esse assunto, mas antes disso eu ouvi uma das músicas de um álbum e que a produção foi feita através da utilização da IA também nos arranjos, não é isso?
1: Sim.
0: E aí, no caso, a música Chico da Silva. Aí a minha proposta é que a gente escute a música e depois voltemos aí conversando sobre ela, pode ser?
2: Vamos lá, ótimo.

0: Paulo, acabamos de ouvir aí uma composição sua. Estou aqui conversando com Paulo Araújo, a música Chico da Silva. Queria lhe parabenizar, Paulo. Realmente fiquei impressionado, não propriamente com a questão da IA, que está muito bem feito o arranjo e tal, mas a voz da Claudine e a música em si. Parabéns, parabéns mesmo.
1: Obrigada. Eu fico feliz quando ela alcança o objetivo, né? Que é causar algum tipo de emoção. Seja. Pode ser uma inquietação, pode ser uma raiva, só não pode passar em branco. Essa música, a Chico da Silva, ela trata sobre a questão da hipocrisia, né, da nossa classe dominante em relação à arte, ou em relação à mão de obra, de um modo geral. Né, o Chico da Silva veio do Acre, foi morar no Pirambu, já é uma área por si só excluída. E era tratado como o doido que estava pintando as paredes, com os bichos extraordinários. Inclusive é o título do álbum, né? Eu e meus bichos extraordinários é o título do álbum. Eu gravei junto com a Claudine agora recentemente. E ele precisou de um olhar estrangeiro, de um francês, para ser reconhecido como um grande artista, né? Expor na Europa, para poder retornar e ser. Poder entrar nas salas da sociedade cearense, né? Aí, por conta disso, foi uma demanda tão grande que se fez uma indústria de pintura do Chico da Silva. Era todo mundo acenando Chico da Silva. A escola do Chico da Silva ali no Pirambu, né? E ele invadindo a casa de todo mundo como um adereço, enquanto não é isso, né? A arte não é isso. Então, a música quis retratar um pouco sobre isso. Foi utilizada a IA, né? Mas ela como elemento de auxílio na composição. Ela não é a autora da música. É isso que eu sempre digo, assim. A IA tá aí, tem que ser utilizada. Essa história de pessoal que tá batendo aí, eu me lembro muito, nos anos 60, a passeata contra a guitarra, né? A gente tem que saber que é inevitável. Tem que saber os limites éticos de como utilizar isso, né? Para se evitar fraude, para se evitar falsos artistas, que sempre existiram, na verdade também, né?
0: Uhum.
1: Só que hoje é porque com a internet, com tudo isso, tá numa velocidade absurda, mas a vida tá numa velocidade absurda. Então, a gente tem que aprender a conviver com isso também.
0: Com certeza, mas o resultado aí que você nos apresenta é algo realmente que aponta para um nível de excelência a ser perseguido, assim, muito bom.
1: A gente tem que buscar, né? É um instrumento de trabalho. A inteligência artificial está em todas as áreas hoje em dia, né? Na medicina, onde você imaginar está a inteligência artificial. A gente precisa, eu repito, ser ético e saber utilizar.
0: Sim. Paulo, e aí voltando aqui a questão dos álbuns, né? Você nos apresenta esse trabalho e aí acho que tem mais algumas coisas aí que você...
1: Tem. A gente deu um saldo aqui no tempo, a gente pulou logo pro álbum com a Claudine. Uhum. Uma coisa chata até de falar, mas vamos lá. O Luizinho Duarte, grande músico, a gente tinha uma parceria estabelecida há uns anos atrás, ele me mandou várias melodias. E eu coloquei as letras, a gente foi conversando, foi aprovando. Na época eu convidei a Maribanda, mas a Maribanda tem muitas atividades também. O Heriberto estava estudando e ninguém conseguiu. A ideia era fazer um álbum com as músicas, né? Então, o Luizinho, sem combinar nada, resolveu ir-se embora. Não tava nos combinados. E eu fiquei com essas canções durante muito tempo e fiquei instigando. Eu tenho um compromisso moral com o Luizinho de fazer essas músicas acontecerem. E não consegui. Só consegui depois, quando chegou justamente a IA. Não? Então, eu peguei as canções, convidei vários artistas cearenses para fazer esse álbum, né? A Marina, o Edmar Gonçalves, Marcos Café, Claudinho Albuquerque, Edinho, Juru Viara, cada canção, eram 12 canções, cada canção era um artista diferente.

0: tava até com o estúdio já comprometido no, com a Frisio, de gravar lá com os músicos, já acertada a data. Aí o resultado foi que eu tive que refazer todas as linhas melódicas e lancei um álbum. Ele não ficou mais sendo um álbum meu de parceria com o Luizinho, mas o Luizinho tá como referência dentro desse álbum. E como eu também refiz todas as linhas melódicas, eu não gravei mais com os artistas. Eu também não vou gravar, não. Aí o nome do álbum é Moribundo e as Vozes da Minha Cabeça. É tudo voz de ar. Esse álbum tá como um álbum protesto também nas plataformas. O que deveria ter sido um álbum meu com o Luizinho, que infelizmente não pôde acontecer. Então, foi um episódio ruim, recente, que aconteceu. Mas depois dele, eu lancei um álbum Comendo Lagartas e Defecando Borboletas. É um álbum em que eu faço a referência ao Mário Gomes, né?
1: Inclusive, o poeta da praça, sim, aqui do Ferreira, né?
0: Inclusive, a capa é o próprio, próprio Mário, assim, numa aquarela, sabe?
1: O perfil dele.
0: O perfil
1: ali.
0: Dele. Ele, aquela encurvada, assim,
1: encurvado,
0: pra frente.
1: Encurvado, isso.
0: Eu trabalho aqui no centro, eu via constantemente o Mário aqui pela praça, né?
1: Uhum.
0: Uma das músicas se chama Mário Gomes, em que é uma citação, inclusive, desse trecho dessa poesia dele, que ficou a mais famosa, né?
1: Isso.
0: E tem esse álbum, e que também existe algumas parcerias dentro desse álbum. Depois disso, teve esse último, que a gente já postou, eu e meus bichos extraordinários. E o último álbum já tá para lançamento, é uma parceria com o André Fernandes, é outro André Fernandes, é o que mora em São Paulo.
1: Uhum.
0: É um grande violonista, André Fernandes, e a Joanjo. É um álbum de nossas músicas. Esse é um álbum bem, bem leve, voz e violão também, de algumas canções de amor. Assim, eu tirei o pé, assim, das críticas sociais nesse último álbum com o André. São canções bem, bem leves. Se bem que todo álbum meu sempre tem uma música de amor, porque eu sempre tenho que fazer uma música para minha esposa.
1: Sim.
0: Não que ela peça, porque eu quero.
1: É bom, né?
0: Até porque ela é musa, assim, a razão de eu estar, na verdade, sendo um compositor. O compositor estava adormecido. Se não fosse a Cláudia, talvez nem estivesse compondo muito, não.
1: É, teve esse digamos assim, esse lapso, né? Lá,
0: uhum.
1: Enquanto você...
0: E em processo de finalização, já faltando somente 3 faixas para gravar, tá um álbum meu em parceria com o Mauro Aguiar, que é um letrista sensacional do Rio de Janeiro, parceiro do Ginga em algumas obras belíssimas. O Mauro, há uns anos atrás, a gente estreitou laço através da internet. Ele me mandou uma letra chamada Fila do Osso. E essa música teve a facilidade de ganhar vários festivais no Brasil, inclusive o último festival de Fortaleza, né? A gente ganhou o festival com a Fila do Osso, que é uma música muito forte. Aí, a partir daí, dessa parceria com a Claudinha Albuquerque cantando, a partir dessa parceria a gente estabeleceu algumas outras. Tem esse álbum que dá com a participação de muita gente bacana, né? Cláudio Nucci, Verônica Ferriani, Claudine, Marcos Café, Eduardo Santana, Luísa Lacerda, Pedro Iaco, tem muita artista cantando. E esse álbum deve estar sendo lançado ainda esse semestre.
1: Maravilha. A gente vai tocar nesse assunto aí, inclusive, dos festivais, mais adiante, mas eu queria pegar ainda um gancho dentro dessa nossa conversa, que eu vejo que você tem muita familiaridade com a tecnologia, tá antenada, que é a própria internet em si, né? E eu queria saber se isso tem a ver também, aí voltando um pouquinho só, com a tua trajetória na arquitetura, porque eu lembro que eu já trabalhei nessa área há algum tempo, e, digamos, sou do tempo do grafite, depois do nanquim, depois do AutoCAD, quer dizer, a arquitetura, a engenharia se apropriou muito da questão tecnológica, né, dos softwares e tal. Então, se essa familiaridade te levou também para essa naturalidade de encarar isso para a arte, esses instrumentos de uso, assim.
0: Engraçado, eu nunca tinha

0: pensado sobre isso, mas eu vou lhe dizer que nas duas áreas, eu sou mais analógico do que digital. Eu, para desenhar, eu não consigo criar no computador. Eu trabalho no prancheta. É claro que depois o AutoCAD vem para agilizar o processo. Mas eu sou da época do grafite. Eu sou mais antiga ainda, eu sou da época da caneta Grafos. Caneta Grafos era uma caneta nanquim que vivia entupindo, mas ela tinha um traço belíssimo. E eu gostava de usar a Grafos porque ela dava um acabamento primoroso. Então, assim, eu gosto de rabiscar no papel. Meu processo na arquitetura, eu vou pro papel, depois que tá o papel resolvido, gero minhas perspectivas, meus desenhos e escaneio pro computador para achar aquilo lá dentro do AutoCAD, sabe? Opa. E da música é o mesmo processo. Meu processo de criação é o violão. E às vezes, sem o instrumento também. Eu sou ciclista, né? Eu trabalho todo dia de bicicleta. E é danado como eu tô andando, é um local que mais me parece ideias é quando eu tô pedalando. Então, usei e vezei quando eu tô vindo trabalhar, que eu paro debaixo assim, de qualquer canto, para na calçada, ligo o celular e deixo qualquer coisa aqui no celular para poder ter o registro, eu perco. Né? Aí dá aquele like, já sai a canção. Então, assim, repetindo, né? No mesmo modo como o AutoCAD é uma prancheta eletrônica, né? Os aplicativos de IA são também, eu vejo ele como um instrumento de leitores da música que você cria, não como elemento criador.
1: Mas muito possivelmente assim também é essa aceitação, porque a gente sabe que existem profissionais nas duas áreas que são um pouco reticentes ainda, né? Muito possivelmente isso foi incorporado dentro do ambiente para que você utilizasse com naturalidade,
0: Eu
1: né?
0: tinha um amigo arquiteto, tinha tempo que ele não morreu, não, que ele tinha era tipo o marketing dele, no escritório dele, tinha um monitor de computador numa lixeira, na hora que você entra. Pra dizer que ele era da prancheta.
1: Já anunciava ali de cara, né?
0: Já na prancheta. Mas assim, a velocidade que você corrige um projeto hoje em dia e que você apresenta um projeto hoje em dia é outra. Eu sou da época em que às vezes a gente fazia apresentação de projetos à mão, artesanal, aquarelava desenho, colocava aerógrafo para pintar com aerógrafo. Era máscara, cobre, descobre,
1: Normógrafo ali.
0: normógrafo, virava noite fazendo aquilo. É assim, é bacana, mas assim, os tempos são outros, ninguém pode.
1: A velocidade atual
0: É,
1: não permite
0: não adianta,
1: tanto, né?
0: né? Então, assim, a mesma coisa, tanto na arquitetura quanto na música, né? A gente tem que usar os instrumentos que existem.
1: Paulo,
0: Sem medo.
1: sim, com certeza. Paulo, um outro aspecto que eu queria aqui que a gente conversasse para finalizar esse bloco, antes da gente adentrar o quarto e último, é um aspecto das tuas composições em termos de letra, assim. A gente percebe um olhar muito aguçado, você inclusive já falou sobre isso, em relação à realidade e à nossa realidade enquanto sociedade, é uma realidade ainda que precisa construir muito, né? Então, assim, você tem um olhar muito crítico. Como é que você incorpora essa crueza da realidade? Assim, como é o teu processo no sentido de tornar isso uma poesia palatável, em alguma medida, sem perder a essência crítica, assim?
0: É engraçado que a minha esposa diz assim: tem música tua que ninguém entende. Eu assim, pensei ela ler 3 vezes. Tá, mas o que que eu posso fazer, né? Eu não sei falar de um modo diferente, né? E ao mesmo tempo, eu acho que você tem a obrigação de ser um cronista do seu tempo. Eu me sinto com essa obrigação, tá? Talvez seja o meu modo de extravasar as minhas inquietações, a minha terapia. Ela não gosta nem que eu diga isso, não, porque assim, terapia é com um profissional. Mas é o modo onde eu busco demonstrar um descontentamento ao mesmo tempo procurar auxiliar de alguma forma a que se abram olhares, né? Se abram visões. Posso falar algumas coisas erradas, mas é como eu enxergo o mundo. E eu não sei, eu não saberia te dizer de onde vem esse modo de falar, não. Aliás, assim, são influências, né? Influências. Eu sempre gostei de ler muito, né? Ainda gosto. Gosto de ler muito, assim. Hoje em dia a leitura tá mais difícil, mas eu ainda compro o livro. Eu ainda compro vinil. E a gente sempre busca beber de fontes. Eu eternamente busco em cima de pessoas que eu acho que tem alguma coisa a ser dita, buscar uma aproximação com aquela linguagem. Eu tenho algumas músicas em que é claramente influenciado por outras pessoas, né? Como é que eu falo no começo aqui sobre a história das nossas influências? Algumas canções, tempo desse eu li, reli, porque a gente lê quando é muito novo e às vezes não lê na época errada, né? Eu acho que a gente lê Machado de Assis na época errada, a gente lê Guimarães Rosa na época errada, lê em época de colégio, quando não tem nem maturidade de entender aquilo. Então eu reli recentemente Grande Sertão de Veredas, recentemente deve fazer uns 6 anos, e fiz uma música, Grande Sertão Veredas, né? Mas assim, eu não fiz o livro, eu fiz uma inquietação contemporânea do livro. O Grande Sertão Veredas trata de uma coisa muito interessante sobre o preconceito sobre a questão de gênero, né? Se a gente for pensar bem, o livro todo é o Teobaldo inquieto porque estava apaixonado por outro homem, de Adorim, né? Era a inquietude dele. E só se libertou quando no fim da obra descobre que é uma mulher. Aí ele sentiu a dor e ao mesmo tempo o alívio, porque ele não estava namorando com um homem, ele estava querendo uma mulher. Então, assim, essa inquietude do Guimarães Rosa eu trouxe para os nossos dias atuais, fazendo uma releitura da obra dele. Então, eu procuro sempre beber dessas fontes.
1: Maravilha. Paulo, a gente está se encaminhando aqui para o final desse terceiro bloco. Para o nosso ouvinte, estou conversando com Paulo Araújo, compositor, poeta, apesar dele achar que letra de música não é poesia.
0: Acho que não.
1: Vamos conversar sobre isso. E a gente vai fazer uma pequena pausa e voltamos para o quarto e último bloco.
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3: 2h25.
1: Olá, ouvintes, estamos de volta para o quarto e último bloco desta edição do podcast Sons do Ceará, conversando com Paulo Araújo, compositor, intérprete e poeta. Aí já é uma provocação, Paulo.
0: Poeta é um negócio é pesado você chamar de poeta. Eu acho que as minhas letras não se sustentam sem o apoio da melodia e da música, né? A poesia tem uma linguagem muito própria. Existem algumas poesias que ficam bonitas, né? E podem ser consideradas boas para ser letra de música. Mas não necessariamente, né? Que você pode transformar em música tudo, até uma bula de remédio, né? E aquilo aí não vai ser uma poesia. Então, eu prefiro dizer que sou um escritor de letras de canções mesmo.
1: Mas isso coloca no patamar acima, é igual, inferior ao que seria em termos de literatura? Você considera que... Porque a música brasileira é muito bem conceituada, não só do ponto de vista melódico e harmônico, mas também da qualidade dos seus letristas ou poetas, né? Uhum. Como é que você vê isso?
0: Não, eu acho que são prateleiras diferentes, né? Existem poesias que se adequam perfeitamente à música. Outras não. A letra de canção, ela tá naquele local dela de ser letra de canção. Ela pode ter algum valor poético, né? Mas não necessariamente. Então... Mas nunca pensou sobre isso, não. Eu só gosto de falar com isso, às vezes, só para fazer provocação e brigar com o povo mesmo.
1: Paulo, eu queria agora falar de um aspecto que também é muito marcante na sua trajetória, que é uma trajetória recente, né?
0: Sim.
1: Assim, no sentido de você agora estar dando a oportunidade ao público de conhecer a sua obra, que é uma obra extremamente importante, bela. Assim, eu estou tomando conhecimento agora, confesso. Já acompanhava, né? Mas não tinha adentrado ainda o universo artístico que você propõe. Mas queria que você falasse um pouco da questão dos festivais, né? Que é Sim. Uma coisa bem interessante dentro da sua trajetória.
0: É, na verdade, o festival é a minha grande cachaça. É interessante, esses festivais nos anos 70, né? Eles eram o auge, na Festival da Record, né? Festival Universitário da Canção. E dali saíram grandes nomes da música brasileira, né? Naquela época, né? Caetano Veloso, Chico Buarque, né? Geraldo Vandré, né? Era uma revolução dentro da música. Nos anos 80 ainda aconteceram aqueles festivais da Globo, né? Uns 3 ou 4 anos seguidos, né? Quando com a agonia, aquela Escrito nas Estrelas,
1: Planeta Água,
0: a Lucian Lins, com aquela Vai Enorme, com a Purpurina, que pra mim realmente merecia ganhar. Eu acho aquela música belíssima. E era a época em que as músicas no festival tinham uma projeção muito grande. Depois, nos anos subsequentes, os anos 80 para cima, para cá, os festivais começaram a perder força em termos de projeção nacional, mas continuaram acontecendo. E existe uma turma de festivaleiro, principalmente São Paulo, Rio Grande do Sul, Minas fortíssima, em que se faz música pensando nessas confrarias de festival, né? Aqui no Ceará tiveram alguns, né? O Festival de Fortaleza aconteceu umas 5 vezes, infelizmente acabou. Camucim tinha festival, né? No Cariri tinha festival, mas todos eles foram acabando. O Meruoca teve festival, mudou o formato, né? Ele continua lá, mas não é mais o festival de música competitiva, autoral. E para algumas pessoas é uma grande oportunidade de apresentação de música. O que é que acontece hoje em dia? Essa música, ela não vai transformar ninguém em uma estrela reconhecida. Mas é um muito bom participar de festival. Eu viciei nisso. E vez por outra, quando eu não consigo ir em todos, porque a gente aqui é Ceará, tudo acontece em Rio, São Paulo e Minas, sai muito caro. Eu teria que ter a garantia de que eu ia premiar para poder cobrir despesa. E isso não acontece, né? Então, eu sempre consigo alguns intérpretes, parceiros, e com isso também amplio essa teia de parcerias. E participo constantemente de festivais de música. A Claudine Albuquerque, né, que a gente ouviu agora há pouco, é a parceira mais louca que eu tenho, que ela encara tudo. Bora, Claudine, ela, bora, a gente vai-se embora. Sabendo que vai ter só prejuízo financeiro. Mas é muito interessante o festival, porque a sua música alcança. É assim, você chega em uma cidade, por exemplo, como Três Pontas, onde a gente se apresentou 2 anos atrás. E a gente vai apresentar uma música autoral, inédita, e tem 300 pessoas com um olhar atento, torcendo, né, vibrando com a música, às vezes, ou vaiando, porque gosta da outra. E o clima de competição não é aquele clima de competição, um querendo ver o mal do outro. Às vezes até se ajuda. Então, assim, é um grupo de festival, é um grupo muito, muito unido, né? O pessoal diz assim, né, isso é uma panela. Também tem. No, também tem as panelas do festival. Mas é uma oportunidade de mostrar sua música em várias frentes. Para você ter uma ideia, eu fiz esse levantamento recente, porque eu vinha para cá, eu sabia que podia ter essa questão, essa pergunta. Dos últimos 3 anos, eu participei de 57 festivais no Brasil, né? E tive 17 premiações. Então, mais 57 festivais, quer dizer que eu tive 57, em torno de 50 cidades diferentes, mostrando minha música para várias pessoas, né?
1: É um circuito, né?
0: É um circuito, né? Então, é muito bacana. E mostrando música diferente, né? Algumas músicas se repetem, assim, essa música já ganhou esse festival. Opa, vou botar ela aqui em outro pra ver se dá certo. Mas tem festival que não aceita que se repita música, tem que ser totalmente inédita, né? Então a gente sai apresentando música pra várias pessoas, ampliando o repertório, trocando parcerias, trocando experiências. Então é uma cachaça mesmo. É uma cachaça que... Esse ano eu já participei de 4 festivais. Inclusive vai acontecer um festival aqui em Fortaleza por esses dias, né? Alguém me passou aqui já um link, eu vou já dar uma olhadinha aqui para me inscrever.
1: Maravilha. E essa experiência, como é que, assim, você falou um pouco aí de repente está tocando para 300 pessoas em um festival em Minas Gerais ou alguma outra região. Como é que você percebe a questão do público, assim, porque fazendo um paralelo, uma comparação aqui com os festivais de cinema, né, que existem também no país, vários, e a gente sabe que os festivais, festivais de cinema costumam ter perfis. Sim. Determinados filmes funcionam melhor nesse festival do que nesse outro, né?
0: Sim.
1: É a mesma coisa na música?
0: É a mesma coisa, existe festival que a gente tem um perfil, esse festival gosta mais... Até a música tem que ser mais pop. Essa aqui pode ser a música mais... A gente chama de MPB, né? O Rio Grande do Sul é danado. O Rio Grande do Sul, você tem que fazer uma música extremamente regionalista. Tanto que lá eu só fui uma vez, no Musicanto. Porque até a roupa característica de gaúcho, às vezes, ele exige pra você subir no palco.
1: Olha só.
0: Uma vez eu fiz uma milonga pra um festival no Rio Grande do Sul. Aí disseram assim, Paulo, não sei por que tu escreve, porque... Só em olharem lá na tua ficha que tu é do Ceará, não vão nem te classificar. Aí eu fiquei com aquilo na cabeça, você quer saber de uma coisa? Aí botei nacionalidades, que pede lá, né? Aí eu botei Iguatu, eu nasci de Iguatu. Uhum. Botei Iguatu e não botei o estado. Porque existe um Iguatu lá no Paraná. Aí classificou. Eu não sei se foi o mérito da música ou se foi malandragem.
1: Ou se foi Iguatu, né?
0: Mas existe alguns perfis de festival. Alguns que você diz assim, não vale nem a pena escrever, porque a minha música não se adequa para esse público. Ano passado, a gente teve uma experiência legal. A gente levou uma vaia tremenda, eu e a Claudine. E assim, a Claudine, aí, já estamos igual o Jardim Macalé, já levamos uma vaia estrondosa no palco. A gente estava lá em Petrolina, Petrolina, no Festival de Petrolina. Defendendo a música, a música Anjo Torto, uma parceria minha com o Mauro Aguiar. E a gente venceu o festival. Quando a gente foi, quando ela subiu lá para pegar o troféu, estourou uma vaia enorme lá na plateia, porque tinha, lá o pessoal se mobiliza com faixas, música tal, e eles queriam da terra, né? Lógico. É, tinha toda a família lá, os amigos de um dos concorrentes. Na hora que a gente subiu para levar a Anjo Torto, o troféu, foi uma vaia danada. É isso aí. Essa aí, se eu soubesse, tinha gravado.
1: Paulo, isso leva também a gente a pensar, e aí eu queria que você pudesse nos brindar aí com o seu pensamento sobre isso. É, a questão do espaço da música autoral, né? Diante de um mercado que a gente sabe que cada vez mais vai numa direção assim do que já é garantido, digamos, né? Mas o espaço autoral é um espaço de invenção também, e pelo que fica subentendido em termos assim, que os festivais constituem esses espaços onde você ainda consegue colocar uma produção que não necessariamente é uma produção vinculada ao mercado, né? Sim. Como é que você vê essa questão do espaço para música autoral, tanto no Brasil como particularmente aqui no nosso estado?
0: Eu acho que um dos fatores que faz a gente ir para festival é isso. É um dos poucos locais onde a gente pode mostrar a música nossa, né? Porque realmente é difícil até entender sobre essa questão de como você conseguir chegar a um público, né? A gente só, assim, basicamente aqui tem duas rádios que ainda poderiam tocar a gente, mas não, até confesso que sinto que é pouco, que é a Rádio Universitária e a Rádio Alesse, né? São duas que ainda têm um olhar para a música autoral cearense. Mas ainda assim, eu acho que poderia ser melhor. Eu, por exemplo, eu tenho desses meus álbuns, eu não tenho notícia nem deles tocando nas rádios, né? Algumas vezes eu participei de algum programa com o Nelson Augusto, tem um programa específico da Alesse também que toca a música do pessoal do Ceará. Mas ainda assim é muito pouco. Muito pouco. Eu não sei. Eu acho que a rádio tinha que também ser um papel educador de divulgação da música. Porque assim, ninguém pode gostar daquilo que não conhece. Primeiro tem que conhecer. E isso é uma coisa que está acontecendo a nível, acho que nacional, não é só aqui, não. A gente fala assim, mas é a nível nacional. Desse homem que está dizendo assim. O Caetano Veloso nunca mais gravou nada. Eu disse, cara, ele gravou um disco 2 anos atrás. Quem que escuta? Ninguém, né? O Caetano Veloso gravou um disco novo, mas ninguém escuta a música do Caetano. E quando vai pro show dele, só quer escutar as antigas, né?
1: Uhum.
0: A Marisa Monte fez um show recente lá no... Um show privado, privado não, em um espaço privado, e eu fui assistir. O público só queria saber das já que ele consegue acompanhar, que ele consegue cantar.
1: Sim.
0: Né? Então esse lance de formação de público, de buscar conhecer a obra do artista, acho que é também um trabalho educativo. Porque nem todo mundo é adepto ao novo. Engraçado isso, né? Todo mundo, assim, adora Belchior. E o Belchior dizia assim, o novo sempre vem. Mas ninguém escuta. Uhum. Então, o trabalho autoral, realmente, ele encontra uma barreira muito grande. E eu, sinceramente, eu não sei qual seria uma solução para isso, não. Deve ter, só que eu não... Eu nunca pensei, porque eu também achutei... o balde e faço a minha música por uma necessidade fisiológica minha. Então eu vou lançando como quem lança garrafas no mar. Até falou isso antes, né?
1: Sim.
0: Como lança garrafa no mar para deixar guardado aí, sabe lá para quem vai na frente.
1: Sim. É, Paulo, queria também ouvir tua reflexão sobre a cena musical cearense, assim, que eu sei que você citou vários parceiros, né? Tem esse contato com os intérpretes, assim, como é que você aí vê o cenário da nossa música, uma música que vem de uma tradição que remonta a décadas, né? E como é que você vê o cenário atual, assim, dos autores, dos espaços, e, inclusive aí mergulhando um pouco, talvez, nas políticas públicas, você acha que falta apoio, enfim, tua opinião sobre isso?
0: É uma coisa até delicada. Eu acho que, assim, o Ceará despontou primeiro, né, com o trio Belchior, Ednardo e Fagner. E eles, assim, é público que eles viviam numa intriga danada entre eles. E isso parece que ultrapassou, assim, toda uma geração de músicos que eu não vejo no Ceará agrupamentos buscando uma solução comum. Parece que, assim, aquela história, farinha pouca, meu pirão primeiro. Então, eu sinto muita falta de um movimento, tipo assim, um novo Massa-Feira, né? Em que um grupo de músicos resolve se agregar ali para um movimento realmente solidário, comum, em prol da música. Eu não vejo isso. São andorinhas isoladas que, por conta desse mesmo desse processo, não faz verão e, ao mesmo tempo, não se agrega. Eu vi há uns anos de atrás até um show da Mona Gadelha comemorando 30 anos do álbum dela. Eu imaginei que ia estar lotado. Deveria estar, né? É uma referência, Mona, para quê? Pra gente. E pouca gente lá no Teatro José de Alencar. Ao mesmo tempo, você encontra artistas que vêm de fora e tem um tratamento diferenciado. Então, eu acho que as políticas públicas deveriam realmente tratar como prioridade o artista cearense. Eu vejo isso acontecer na Bahia. Na Bahia, eles são mais solidários entre eles. Em Recife, em Pernambuco, eu vejo aquele movimento capitaneado pelo Juliano Holanda muito mais agregado, né? O Juliano, o PC Silva, o Amaro, que pianista que está fazendo um sucesso enorme. E qual foi o último cearense que a gente viu fazer projeção nacional? Né? A gente não consegue ultrapassar as barreiras aqui do próprio estado.
1: Assim, a gente está se aproximando aqui, Paulo, do final desse quarto bloco e também dessa edição. E eu gostaria de saber de você quais são os projetos. Você já até falou aqui, a ideia de lançar um álbum por mês já vem acontecendo, né?
0: Já vem acontecendo.
1: Mas como é que esse é o projeto que você está agora focado em fazer acontecer? Ou tem mais coisas aí que você já está pensando adiante?
0: Não tem não. Eu tô... Já é muita coisa.
1: Muita coisa,
0: fazer
1: com certeza.
0: Um álbum por mês, né?
1: Com certeza.
0: Na verdade, eu tô catalogando as músicas para que ela tenha uma identidade dentro de cada álbum, para sair montando esse quebra-cabeça, para chegar até o final do ano, ter esse um álbum por mês. E eu até brinco assim, pode ser que no final do ano eu encerre minha carreira de compositor, porque já deu por realizado, porque vai ter álbum aí já para ouvir pro resto da vida. Então eu não tenho um pensamento futuro sobre isso, não. Os festivais continuam aí como sendo um interesse, porque eu gosto da ideia do... O festival, às vezes, também é o meu momento de férias, tá? O festival vai acontecer em Boa Esperança. Eu passo 5 dias de férias, aproveito e faço um rolê pela vizinhança das cidades históricas. Então, os festivais acontecem muito, tem muito esse aspecto também de ser as minhas férias curtas, pulverizadas durante o ano.
1: Surgem músicas durante os festivais?
0: Surgem parceiros. Eu tenho vários parceiros que surgiram por conta. Maioria, inclusive, interessante isso. A maioria dos meus parceiros surgiram por conta de festivais. O próprio Álcio Barroso, né, foi parceiro por conta de festival. E aí vai, uma coisa vai puxando a outra, né?
1: Vai ampliando a rede de contatos, de amizades, né?
0: O Marcos Café também começou a cantar algumas canções minhas por causa de festival. Claudinha Albuquerque foi por conta de festival. Todos esses contatos meus, a maioria acontece por causa de festival, realmente. Por isso que você disse que festival é a minha cara, né?
1: Maravilha. Paulo, a gente, de fato, está chegando aqui ao final. Quero te agradecer imensamente pelo aceite desse encontro, né? Dizer da nossa satisfação e da nossa honra em tê-lo aqui. Espero que você tenha apreciado a conversa também. E deixo aqui esse espaço aberto para você poder fazer suas considerações finais.
0: Eu que agradeço. É sempre bom falar de música. A minha esposa diz assim, tu não fala nada, tu é calado, mas quando o assunto é música, tu fala 3 horas sem parar. Realmente acho que ela tem razão. É um tema que eu gosto, né? Que eu acho que é onde eu sou mais aberto a realmente conseguir expor o que eu penso sobre essas coisas dentro da música. Então é um prazer, realmente. Parabéns pelo programa. Eu sempre assisto, eu sou um rato de tudo que se relaciona à música, né? Eu vivo pesquisando, procurando e foi muito bom estar aqui com vocês.
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3: Quando se escreve a frase na chamada ordem direta, ou seja, na sequência sujeito, verbo, complemento verbal e expressões circunstanciais, não há necessidade de vírgula. Confira neste versículo bíblico. Seus pais iam todos os anos a Jerusalém para a festa da Páscoa. Há aí o sujeito, seus pais, o verbo iam e três expressões adverbiais juntas. Todos os anos indicando tempo, a Jerusalém indicando lugar e para a festa da Páscoa indicando finalidade. E sem nenhuma vírgula, nem mesmo separando as expressões adverbiais. São termos coordenados em sequência, ou seja, em ordem direta, por isso sem vírgula. Também não é preciso virgular expressões adverbiais curtas, mesmo antecipadas. Exemplos: na torre da igreja uma coruja piou. Nesta frase, a circunstância de lugar se antecipa. Ou, piou na torre da igreja uma coruja? Nesta houve a inversão total, e tudo sem vírgulas. Lembre disso ao escrever. Lembre disso ao escrever e até mais ver.
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Olá, você está na Universitária FM 107,9, a Sintonia da Terra. Iniciamos a partir de agora o nosso programa MPB Especial. A produção musical é de Almira Murta. No áudio contamos com Antônio Carlos Lima e Assis Lima, apresentando Viviane Gomes. O MPB Especial sempre traz grandes nomes da música popular brasileira. Hoje é a vez do cantor, compositor, produtor musical e violonista brasileiro Djavan. Começamos com Si, de sua autoria.

0: Ouvimos Álibi, Oceano e Se Acontecer, todas as composições e interpretações de Djavan. É o nosso MPB especial aqui da Universitária FM. Acompanhe agora um rápido intervalo.
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2: 6h23.
0: Olá, você está na Rádio Universitária FM 107,9, acompanhando o nosso MPB especial, trazendo hoje Djavan, que interpreta agora com Sérgio Ricardo, Samba do Grande Amor, de Chico Buarque.

Javan e Olivia Benton, Meninos e o Verde, Tom Jobim, antes de Javan e Chico Buarque, de Chico a Rosa. Iniciamos com Javan e Sérgio Ricardo, Samba do Grande Amor, de Chico. E tem mais de Javan no nosso MPB especial, que interpreta dele Nenhum Dia.

0: Pétala, Meu Bem Querer e Nenhum Dia, todas de autoria e interpretação de Djavan. E assim chegamos ao final do nosso programa MPB Especial, trazendo sempre grandes nomes da música popular brasileira. Produção musical Almira Murta, áudio Antônio Carlos Lima e Assis Lima. Apresentando Viviane Gomes. Continue conosco.
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8: Olá, meu povo! Eu sou Natália Viviane, nutricionista do restaurante universitário da UFC, que você conhece como RU. Na cozinha da sua casa ou nos restaurantes que você frequenta, sentar-se à mesa é um gesto cotidiano que a gente faz de forma quase automática. Mas você já parou para pensar o que esse ato representa? A mesa é mais do que um móvel. É um espaço simbólico onde se compartilha não apenas comida, mas também ideias, afetos, tradições. A mesa surge na transição da alimentação nômade para a sedentária. Fixamos um espaço só para nos alimentarmos. A mesa aparece em diferentes culturas, desde os banquetes romanos aos rituais religiosos. Na Idade Média, por exemplo, a disposição dos lugares à mesa refletia hierarquias. A forma da mesa, portanto, não é neutra. Se a mesa é redonda, somos iguais. Se a mesa é retangular, suas posições podem indicar autoridade ou subordinação. Quem se senta à ponta geralmente ocupa um papel de liderança, o anfitrião do evento. Assim, comer junto pode ser um ato de comunhão ou de poder. A mesa vai além da refeição. Nas mesas dos RUs, os amigos, a cultura e a natureza se encontram. Lá, sentar-se à mesa é, antes de tudo, um ato coletivo carregado de significados. Então venha dividir a mesa conosco. Acesse o Instagram @RUDAUFC e conheça mais nossos restaurantes. A gente se encontra no próximo episódio.
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3: 3h55.
0: Boa tarde.

Estamos começando mais um Cantos do Mundo, aqui na Universitária FM 107.9, programa que conta com a produção e a apresentação de Pedro Vitor e na técnica de áudio José Raimundo Lustosa. E aqui você já sabe, é o seu programa de música internacional. Internacional de verdade, onde internacional não é sinônimo de música em inglês. Lembrando que o nosso programa vem ao ar todo domingo, 4 horas da tarde, aqui na Universitária FM 107.9. E fique ligado que hoje nós vamos dar um passeio por versões de músicas em japonês. Depois passamos pela Nova Zelândia, seguimos por artistas solidários à causa palestina. Paramos ali no Egito. Ainda no continente africano, seguimos pela República Democrática do Congo e encerramos na Palestina. Bom, o Brasil, ele, uma das características da nossa produção musical é fazer versões de sucessos de músicas internacionais, de músicas de outros países. Artistas, pensadores já chegaram, né, a construir até uma percepção sobre essa nossa capacidade de processar a arte feita em outros lugares com a nossa cara. É a antropofagia, né? Esse processo antropofágico brasileiro sobre a produção artística de outros países. E tem outro país que é muito parecido, o Japão tem essa característica muito latente. O Japão tem contato com a produção artística de vários países e produz aquela arte, mas sob seus critérios. É isso que a gente vai ouvir agora, versões de músicas que fizeram sucesso no mundo inteiro. E o japonês não se segurou e fez uma versão em japonês desse sucesso. Começamos com a Kenichi cantando Lambada.

Você acabou de ouvir versões de músicas em japonês, de músicas famosas em japonês. A última foi Hideki Saijo, que cantou Careless Whispers. Antes, o japonês Hiromi Go trouxe Living La Vida Louca. E no começo, a Kenny Ishii interpretou Lambada. Seguimos agora para Nova Zelândia para ouvir o grupo Te Waka, que toca tutuki. Tinha.

Você está ligado no Canto do Mundo aqui na Universitária FM 107.9 e acabou de ouvir diretamente da Nova Zelândia o grupo Tevaca tocando Tutuki. Seguimos agora para ouvir o italiano Ermal Meta. Numa solidariedade ao povo palestino, ele escreveu essa canção pensando principalmente numa menina palestina vivendo o conflito e todo o massacre que está sendo imposto à faixa de Gaza. A música se chama Stella Stellina.

0: você acabou de ouvir, produções musicais em solidariedade ao povo palestino. A última canção foi a Síria Siba, ao lado do alemão Monkey Man, na canção do Naná. Antes, você ouviu a parceria dos ingleses da Massive Attack ao lado do estadunidense Tom Waits em Boots on the Ground. E no começo, o italiano Ermal Meta homenageou uma criança palestina em Stella Stellina. Fique ligado, você está ouvindo Cantos do Mundo aqui na Universitária FM 107.9.
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4: 4:26.
0: Estamos de volta com o Cantos do Mundo aqui na Universitária FM 107.9. E seguimos agora para ouvir canções famosas no Egito, começando pela parceria de Ahmed Saad, Halaha Emba e Double Kush, na canção El Meluk.

Você acabou de ouvir diretamente do Egito um expoente da música romântica egípcia, Amir Diab, interpretando Tamali Maak. Antes também do Egito, Mahmoud Eliti trouxe Satalana e no começo a parceria de Ahmed Saad, Halaha Imba e Double Kush em Meluk. Continuando no continente africano, seguimos agora para a República Democrática do Congo. Mais especificamente para ouvir músicas em ritmo de suku, que é um gênero de música de dança popular acelerado e impulsionado pela guitarra. E é originário justamente da República Democrática do Congo. E nas décadas de 40 a 60, mas que fez muito sucesso, principalmente na década de 80 e início da década de 90. Ouça agora, em ritmo de suku, da República Democrática do Congo, Papa Wemba, cantando Yolele.

Você acabou de ouvir expoentes do ritmo congolês Suku. O último foi o Kanda Bongo Man, ele é da República Democrática do Congo e cantou Moni. Antes também da República Democrática do Congo, Nguma Lokito tocou ao lado do Suku Stars em Leri. E no começo, Papa Wemba, também da República Democrática do Congo, trouxe Yolele. Seguimos agora para a Palestina com Eliana, que traz Yum Wara Yum.

0: E você acabou de ouvir diretamente da Palestina, Eliana, interpretando Yum Wara Yum. E o nosso programa contou com a produção e a apresentação de Pedro Vitor e na técnica de áudio José Raimundo Lustosa. Muito obrigado pela sua audiência. A continuação de um ótimo domingo. Lembrando que o nosso programa vem ao ar todo domingo, às 4 horas da tarde, aqui na Universitária FM 107.9. Fique ligado, ouça agora o Selecta Roots.
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3: 4h57.
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6: Salve, salve família! Você está na Universitária FM, a sintonia da terra. Aqui quem fala é Ju Rodrigues e começa agora o Selecta Roots, a frequência do reggae aqui na 107.9. Fico contigo até as 6 da tarde com a seleção musical pesadíssima. E se liga que ainda hoje tem Madame, Barrington Levy e muito mais. 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E a gente abre os nossos trabalhos aqui no Selecta Roots com o Wayne Smith na área, cantor jamaicano que marcou época nos anos 80, especialmente por abrir caminho para o dancehall digital. Agora ele chega com Time is a Moment in Space.

Você curtiu um hit diretamente de 2006 aqui do Selecta Roots, Edu Ribeiro com Me Namora. Também teve Time's Moment in Space de Wayne Smith. Agora na Universitária FM 77.9, Remandel, cantor jamaicano que começou ainda adolescente e foi apadrinhado por Augustus Pablo antes de partir muito cedo. A gente ouve agora Run Revolution Come.

Shalom Israel e Jess Taíba com Livre Arbítrio aqui na Universitária FM 77.9. Também rolou o Rio Mandel com Run Revolution and Come. E a gente segue aqui no Selector Roots com muito mais pedras. Black Uhuru, grupo fundamental do Roots e reggae dos anos 80, chega com uma sonoridade muito marcante. Você ouve comigo I Love King Selassie.

0: Berton Levy com Sky Larkin, aqui no Select the Roots, um dos grandes nomes do dancehall com esse vocal inconfundível. Antes rolou Black Uhuru com I Love King Selassie. Lembrando que dá para mandar pedidos de música ou deixar o seu comentário através do nosso WhatsApp pelo número 85336674. Lembra também que dá para ouvir no seu celular baixando o aplicativo Universitário FM 107.9. Você está no Select the Roots, a frequência do reggae aqui na 107.9.
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4: 5:24. 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
0: Pode chegar mais, pois você está na sintonia do Selecta Roots, a frequência do reggae aqui na Universitária FM. Eu sou o João Rodrigues e neste bloco trago para você Sister Love, Nubia e muito mais reggae pro seu domingo. E aqui você já sabe, as pedras não param. Agora no Selecta Roots, Hélio Bentes, do lendário Ponto de Equilíbrio, chega junto com o Jayam. A gente vai ouvir Semente da Cura.

com essa. Na cena de Madame, MC da Kid Fortal representando a nova geração. Antes dela rolou Hélio Bentes e Giant com Semente da Cura. E aí, como é que tá o seu fim de tarde? Fala com a gente no WhatsApp da Universitária FM 85336674 e aproveita para mandar o som que você quer ouvir por aqui. A gente segue no Selecta Roots com Sister Love, trio feminino do sul de Londres, que marcou o Love's Rock no fim dos anos 70, com harmonias suaves e letras que misturavam romance e consciência. Você fica agora com Goodbye Little Man.

Ciganam, a composição de Djavan, chega aqui no Selecta Hoots em versão reggae na voz de Criolo com os Abissinhas. A produção é de Bid e Fernando Nunes. Antes rolou o Sister Love com Goodbye Little Man. A gente segue aqui na Universitária FM 107.9 com muito reggae. Agora com Bubus All Stars junto com Lau Rene e Pierre Magnani. Você ouve comigo Venus as a Boy.

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0: Núbia com Andamento aqui no Selecta Roots. Essa é do álbum Sabores, trabalho mais recente da artista. Antes da Núbia, rolou também Buzz Buzz All Stars com Laurene Pierre Magnani em Venus is a Boy. E é isso, pessoal. Eu sou o João Rodrigues e agradeço muito a você que esteve com a gente curtindo essa seleção pesadíssima. Espero que tenha gostado das músicas de hoje. E é claro, o espaço está aberto para você enviar os seus pedidos e participar com a gente pelo número 85-3366-7474. Selecta Roots volta daquele jeito no próximo domingo, das 5 às 6 da tarde, aqui na 107.9 FM, trazendo as maiores pedras do reggae jamaicano, brasileiro e muito mais. O programa conta com o apoio da Pró-Reitoria de Cultura da UFC, por meio do Programa de Promoção da Cultura Artística. Produção e apresentação comigo, João Rodrigues, no apoio de produção Pedro Gabriel e coordenação de Thais Aragão. Na sequência, você fica na companhia da maravilhosa Nana Salles, a gata séria DJ, com o Zumbi, o rap na Universitária FM. Fica na paz de Jah e até a próxima.
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0: 6 e 1.
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4: Boa noite, boa noite. Começando mais uma edição do nosso programa Zumbi. São as nossas 2 horas de RAP aqui na Universitária FM 107.9. Um salve aí pro João, que esteve contigo no Selecta Roots tocando as pedradas do reggae. E agora é hora do rap nacional. Eu sou Nana Salles, e a terceira DJ, e já peço licença para chegar com muita rima, muito beat e muita cultura de rua, como é todos os domingos até as 8, aqui na Universitária FM. Muito obrigada pela tua sintonia aqui com a gente na 107.9 essa noite. 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É o 85-3366-7474. 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E vamos de música? A gente já começa com a Anifa na produção do João Alcan. Melhor ser o assunto.
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No remix do Ian PRJ, chegou aí Negs com o som Não Desce. Teve também o Cheiro do Queijo, lá do Maracanaú, salve, salve. Distrito Santo Pacífico foi o som muito bom na produção do Batuta. No início teve a Anifa com o som Melhor Ser o Assunto. E a gente segue no Zumbi, o rap na Universitária FM 107.9, com o som no TWS Baby Moy. Pensando em fazer algo, o beat é do Marcelo Inocente.

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1: Fora da caixa, de Magis, teve também Muel 085 e Lesan na produção do Muel. Salve, salve, Fortal, o som foi Boom Bap da Zária. Teve também Sono TWS e Baby Moy com o som Pensando em Fazer Algo. E voltando para nossa sonzeira aqui na Universitária FM 107.9, a gente escuta agora a Senhora Preta no beat do Enejaru, Negona.

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0: apareceu Vitor Xamã e Gabi Farias na produção de Will's Beef. Teve também o som Hotmans do La Loucura no beat do Maldito Gênio. No início, a Senhora Preta chegou aí com o som Negona. 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
3: 6:30.
0: Zumbi de volta e agora tem a Cabu com Cat Head e Aiba. Nama!
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clássica aí do Planet Hemp, Mantenha o Respeito. Teve também Belly Remu e FL com o som Queria Parar de Querer. No início, Cabu e Cat Head chegaram com o som Nama. 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Muito RAP na Universitária FM 107.9. E a gente escuta agora o Brandão 85 no beat de Chic e Cassim, Warzone.

Teve também Rosas, som do Febem, na produção de César Pierre e Gol. No início, de Fortal, Brandão 85 com som Warzone. 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Aqui na Universitária FM 107.9, a gente escuta agora Arpac Vice. O som é Sinha e o beat é do Nietzsche.

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0: som do HT5 na Bru, beat é do WP. Teve também da Zara 85 na produção do PL no beat. Ontem cê tava na minha cama, essa é pedrada. No início vi Ciarpac com sonsinha. 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
4: 6h58.
0: De volta com Zumbi, agora tem Tória e Cissa com som Granada. O beat é do Rob e Isaac.
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Salve, salve minha família sintonizada aqui no programa Zumbi. Aqui até o 085, diretamente do Curió. Passando pra avisar que vocês vão ficar agora com o meu som, Zona Sul no topo, faixa que integra a Mixtape Minhas Áreas, meu projeto mais recente, que tá distribuído em todas as plataformas. Então é isso, espero que curtam o som e tamo junto.

Lançamento aí do Theo 085 no beat do PL no beat. Zona Sul no topo. Teve também Servo na produção de No Sugar. Reparação é o nome do som. No início, Cissa e Tória chegaram com uma granada. E vamos continuar curtindo o nosso RAP? Aqui na Universitária FM 107.9, a gente escuta agora Obelga e Murica. Céu de Casa, a produção é de Pirlo, Ryan Beats e Linguini.

0: do Costa Costa, de Fortal. No início, a Belga e Murica com o som Céu de Casa. 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Aqui na Universitária FM 107.9, a gente escuta agora a Shuri com o som Os 100. O beat é do Big Deal.
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0: Nada Vem Fácil, de Cashline, na produção de Geninho e Pipe Starling. Teve também o nosso Nego Célio na produção dele. O som foi O Festejo do Lado de Fora. No início, Shuri com o som Os 100. 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

0: 7:26.
1: E vamos pro nosso último bloco do Zumbi de hoje, começando já com MC Omar na produção dele, Impregnado.

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1: DJ Dalmon, Soneca MCZ e Janvi, Flow Jazz, o beat é do Blaze Boy. Teve também a MC Luana no beat do I Know Felipe, Mal na Track, Irrefreável. No início, MC Omar com som impregnado. Isso é programa Zumbi, muito RAP na Universitária FM 107.9. Agora a gente vai ouvir a Júlia Costa com o som Você Parece Com Vergonha. O beat é do Deck 9 Records.
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Mr. M, som do Young Bar de CJC Gang, na produção de Young HBK e Ra 21. Teve também Índigo, som de Brone.

0: São de Laudes com o som Sei Lá Faz Ideia. E assim a gente chega ao fim dessa edição do programa Zumbi. Espero que tu tenha curtido, que eu tenha chegado da melhor forma até você na noite de hoje. Eu sou Nana Salles, Gata Siri DJ, hoje com Pedro Sarmento na seleção musical, Pedro Gabriel no apoio de produção e na coordenação Thaís Aragão. A gente está aqui na Universitária FM 107.9 todo domingo, das 6 às 8 da noite. O programa Zumbi é uma atividade de extensão com apoio da Procult UFC, que fortalece o nosso corre por meio do programa de promoção da cultura artística. Se cuida, bebe água e fica bem. Espero te encontrar próximo domingo também. Viva Zumbi! Valeu, negada! É nóis!
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3: Procure ficar atento quanto às palavras que contêm o som de Z. É que esta letra pode ser representada por X, S e o próprio Z. Ouça, por exemplo, estas palavras. Se quiser anotar, pode ajudar na conferência. Acusar, agasalhar, asilo, basílica, besouro, depósito, entrosar, esquisito, fantasia, fisionomia. Escrevem-se com S desta lista aí as palavras todas. Recusar, agasalhar, asilo, basílica, besouro, depósito, entrosar, esquisito, fantasia, fisionomia. Vamos a outra lista: apaziguar, incluso, isento, jus, lesar, maisena, mausoléu, mosaico, museu, obséquio, parafuso. Uma lista um pouco maior. Confira palavra por palavra. Temos aí com S as palavras incluso, isento, jus, lesar, maisena, mausoléu, mosaico, museu, obséquio, parafuso. E quem notou? Apenas com Z a primeira palavra, apaziguar. Perceba que não são palavras desconhecidas, são muito empregadas, mas pode nos pegar, hein? Então, mais leitura, mais dicionário e até as próximas dicas.
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4: Maria Juliana Linhares, professora e membro da Comissão de Direitos Humanos da UFC.
5: As mulheres acessam mais livros do que os homens, 65 contra 59%. Já eles estão mais presentes nos jogos eletrônicos e em visitas a locais históricos. Esses dados mostram que, enquanto o entretenimento masculino pressupõe tempo livre e mobilidade, as mulheres enfrentam mais barreiras para o lazer e a cultura. A pesquisa Cultura nas Capitais revela que ter filhos pequenos reduz a participação cultural de homens e mulheres, mas o impacto é maior para elas. Entre as mães, o acesso a shows e concertos cai de 52% para 42%. Para os pais, a queda é menor, de 49% para 45%. Além disso, donas de casa são o grupo com menor acesso a atividades culturais. E um detalhe chama a atenção: dos mais de 19 mil entrevistados, apenas 34 homens se declararam donos de casa. Esses números reforçam a urgência de garantir mais autonomia e oportunidade para as mulheres.
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1: Boa noite, estamos começando mais um Romântico 107 aqui na Universitária FM 107.9, programa que conta com a produção de Ivanete Gomes, na técnica de áudio José Raimundo Lustosa e na apresentação Pedro Vitor. E começamos com John Lennon cantando Woman.

Você acabou de ouvir no Romântico 107 aqui na Universitária FM Aerosmith tocando I Don't Want to Miss a Thing. Antes, John Lennon trouxe Woman. Seguimos agora com o grupo Her, que nos apresenta Alone.

Você acabou de ouvir no Romântico 107 aqui na Universitária FM, Chris de Burgh cantando Love is My Decision. Antes, Crowded House tocou Don't Dream It's Over e no começo, Ho trouxe pra gente Alone. Seguimos agora com Gerard Jolin interpretando No More Boleros.

0: Você acabou de ouvir no Romântico 107 aqui na Universitária FM, Atlantic Star interpretando Always. Antes, Gerard Jolin trouxe No More Boleros. 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
2: 8:30.
0: Romântico 107 na Universitária FM 107.9. Seguimos com Bee Gees tocando Too Much Heaven.

Você acabou de ouvir no Romântico 107, aqui na Universitária FM, Brian Ferry cantando Slave to Love. Antes, Will to Power trouxe Baby I Love Your Ray e no começo, Bee Gees interpretaram Too Much Heaven. Seguimos agora com Debbie Gibson cantando Lost in Your Eyes.

Você acabou de ouvir no Romântico 107, aqui na Universitária FM, Gavin James interpretando Always. Antes, Debbie Gibson trouxe Lost in Your Eyes. Seguimos agora com Steve Wonder cantando Just Call It to Say I Love You.

0: Você acabou de ouvir no Romântico 107, aqui na Universitária FM, Barbara Streisand, cantando Woman in Love. Antes, Stevie Wonder interpretou Just Call Her to Say I Love You. 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
2: 9 horas.
0: Romântico 107 na Universitária FM 107.9. Seguimos agora com Chris de Burgh cantando So Beautiful.